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São 4 horas. 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

0: 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São 8 horas. 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

0: esta música dos britânicos Dada e este This Is The Day. No início dos anos 80, faltam 22 minutos para as 9. Conferimos a previsão do tempo para hoje. Mais um dia bonito nesta quarta-feira. Muito sol, poucas nuvens. A máxima mantém-se nos 29 graus esperados para Lisboa, 26 para a nossa região. 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
0: Olhamos também a informação do trânsito. Não tenho registro de avarias ou acidentes, o que naturalmente é sempre uma boa notícia para quem anda na estrada, apesar da hora de ponta que se faz sentir neste período. Se tiver informações sobre as estradas da nossa zona, basta ligar 261-817-206.
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0: Vamos caminhando em direção às notícias às 9, daqui a aproximadamente 18 minutos. O clássico de Daft Punk em 2001 e One More Time. Bom dia.

Crying dos Aerosmith com o álbum Get a Grip. Avançamos em direção às notícias às 9, daqui a cerca de 5 minutos. Vamos ter as notícias em antena. Até lá, seguimos com música de Maroon 5. Bom dia, boa quarta-feira.

0: As notícias às 9. Os sinais de Mafra informam que, devido a uma intervenção programada na rede de abastecimento de água, este irá ser suspenso a partir de agora, 9 horas, e até cerca das 13, ou seja, durante esta manhã, nos seguintes locais da localidade de Alcainça: Travessa do Pinhal, Rua do Poço, Caminho do Moinho, Praceta do Poço, Travessa dos Simões e Rua dos Simões. Estas ruas, estes locais da localidade de Alcainça, em princípio não vão ter água durante esta manhã devido a uma intervenção do SEMAS. A Câmara de Odmira, no Alentejo, está a averiguar legalidade das obras em casa do ministro Luís Neves. O município afirma que não está em curso qualquer processo de licenciamento ou comunicação de obras nos prédios localizados na freguesia de São Teutónio. O Irão ameaça suspender exportações de energia após novo bloqueio dos Estados Unidos. A ameaça surge depois do exército americano ter imposto esta madrugada um bloqueio aos portos iranianos devido aos ataques de Teherão contra navios que tentaram atravessar o Estreito de Hormuz. Os ataques americanos intensificam-se e Trump reverte política de taxar navios. O presidente dos Estados Unidos alega que reis e emirs vão investir nos Estados Unidos como alternativa à taxa que iria entrar em vigor. Os ataques provocaram dois mortos e, aliás, os ataques iranianos provocaram dois mortos e 14 feridos nos ataques aos navios. A União Europeia vive hoje super terça-feira histórica, de alargamento. Montenegro, Albânia, Moldávia e Ucrânia, os países que lideram o processo de adesão, deram passos importantes nas negociações, algo que não acontecia há mais de 20 anos. 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
0: Voltamos a conferir a previsão do tempo para hoje. Mantém-se como nos últimos dias, praticamente. 26 graus é a máxima esperada para a nossa zona, 29 para Lisboa. Uma quarta-feira com muito sol e poucas nuvens.
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0: Deixa de ficar a música de Catarina Filipe, uma canção já deste ano de 26. Olhamos de novo o trânsito, felizmente sem notícias negativas para dar. Continuamos sem registro de avarias ou acidentes e assim é que todos gostamos naturalmente. Vamos aguardar que se mantenha assim.
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0: Stella Bright traz-nos uma versão de um sucesso dos anos 90, original dos Warrant, Cherry Pie. Olhamos agora para as capas dos jornais de hoje, para conhecermos os principais títulos da imprensa nacional. Começamos pelo Público. Luís Neves, Transparência Internacional, critica negócios com amigo empreiteiro. Médio Oriente, Trump troca portagem de 20% no Estreito de Hormuz por investimento árabe nos Estados Unidos. O Ministério deixa cair níveis mínimos de numeracia e inglês para aceder a cursos. Qualquer dia deixa de ser preciso fazer exames sequer. Mundial, Espanha desmonta a França e vai lutar pelo segundo título. Governo falha prazo para correção de exames e dá mais um dia a professores. Petróleo, margem de refinação triplicou desde o ataque ao Irão. Cisão, o nosso bloco acabou. Mário Tomé e outros 59 elementos desfiliam-se. Na capa do Jornal de Notícias, o destaque vai para Tarde com Amigos acaba em tragédia. Jovem de 17 anos de Matosinhos morre a saltar para o Rio Douro, no Porto. Consulta de exames pelos alunos obriga professores a introduzir dados à mão. Em Odmira, obras na casa de Luís Neves investigadas pela Câmara. Castro Daire, menino, luta pela vida após morte dos pais numa Moto 4. Justiça, polícias presos por pagar a informadores com droga apreendida. Calor ameaça vinho do Douro. Na capa do Correio da Manhã, Leão dá sinais de esperança com caras novas. Espanha afasta a França e vai à final. Wang, seguro no Dragão, jogador sul-coreano adquirido pelo Futebol Clube do Porto. Ministro faz piscina sem dar cavaco à Câmara. Luís Neves diz que é um tanque, mas as imagens desmentem-no. A gestora ganha batalha contra a TAP sobre indenização milionária. Despiste de Moto 4 desfaz família. Informadores, polícias na prisão por pagamentos com droga. Estado da saúde, falta de médicos e caos nas urgências. Por mês, fatura média da água é de 34,65 euros a nível nacional. Na primeira página do DN fala-se de cinema, as novas aventuras de Christopher Nolan. Inglaterra-Argentina vai a jogo uma das maiores rivalidades do futebol por culpa de Maradona e das Malvinas. Fernando Arabundu, escritor, não há contradição, sou basco e ser basco é a minha forma de ser espanhol. Furtos por carteiristas em Lisboa sobem 10% até junho. Educação, governo alarga prazo para correção de exames. Negociações, União Europeia vive super terça-feira histórica do alargamento. Política, contestação interna leva à saída de 60 militantes no Bloco de Esquerda. Parlamento, o Estado da Nação deve ser entrave a debate sobre exames nacionais. Mercados, petróleo dispara 12% em dois dias e faz soar os alarmes de perigo. A ex-CEO francesa da TAP ganha a primeira batalha judicial contra a companhia. Na capa da bola, Leão com sangue novo, golo de adultos em bela exibição de vários jovens. Na capa do Record, o mesmo tema em destaque, goleada com miúdos, Gabriel Silva e Flávio Gonçalves em destaque. Na primeira página do jogo, luta até à exaustão. O sul-coreano Suk, que passou pelos Dragões, analisa as características do novo reforço portista, Wang In-Beom.
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Voltamos às grandes canções na RCM com o clássico de Chris Isaak, Wicked Game, em 1991. Bom dia, continuação de uma ótima manhã de quarta-feira com a RCM.

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Grande clássico do britânico Russ Ballard, este Once a Rebel em 85. Faltam 7 minutos para as 10. Hoje é quarta-feira, o que significa que daqui a alguns minutos vamos ter informação regional em antena. Mas para já, prioridade para Michael Field com Maggie Riley na voz e Foreign Affair, o álbum Crisis. Bom dia.

0: 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São 10 horas.
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0: Passar mal a música de Houseplant, 10 e 14, informação regional em antena. Bom dia, Nunes Fortes.
1: Bom dia, Jorge Nascido. Também para quem nos escuta em 105.6 FM, na região de Mafra, Torres Vedras, Louros e Lisboa, e na rede mundial da internet, na página do Facebook da RCM, Rádio do Conselho de Mafra. Hoje, 15 de julho, assinala-se o Dia Mundial das Competências dos Jovens, instituído pela Organização das Nações Unidas para destacar a importância da educação, da formação profissional e do desenvolvimento de competências que permitam aos jovens enfrentar os desafios do mercado de trabalho e contribuir para um futuro mais sustentável, inclusivo e inovador. A efeméride procura também sensibilizar governos, escolas, empresas e a sociedade para a necessidade de investir nas novas gerações. Neste dia 15 de julho, mas de 1099, os cruzados da Primeira Cruzada conquistaram Jerusalém, um dos acontecimentos mais marcantes da história medieval, alterando profundamente o equilíbrio político e religioso no Médio Oriente. Também neste dia, mas em 1975, a missão espacial Projeto Apollo-Soyuz marcou o momento histórico da exploração espacial ao concretizar o primeiro encontro e acoplamento em órbita entre uma nave norte-americana e uma nave soviética, simbolizando um importante período de cooperação durante a Guerra Fria. Quanto a nós, recorda-se deste dia, que terminou no passado domingo, mais uma edição do Festival do Pão, que voltou a levar milhares de visitantes ao Jardim do Cerco em Mafra. As atenções voltam-se agora para outros grandes certames do concelho, a 35ª Fespa Malveira, que decorrerá entre os dias 11 e 16 de agosto, na Mata Paroquial de Malveira. A Rádio do Conselho de Mafra volta a associar-se ao evento, assegurando uma cobertura especial através da instalação de um estúdio no recinto e de um sistema de microfones e emissores que permitirão a realização de reportagens em direto ao longo de todo o espaço, levando aos ouvintes os principais momentos, entrevistas e o ambiente do certame. Graças ao trabalho

0: nosso colega João Belurico Antunes, que esteve presente na conferência de imprensa da apresentação da FESPOMA Oveira, vamos hoje recordar alguns dos pontos mais importantes deste evento, cuja edição de 2026 é presidida por Bruno Silva, que exerce igualmente as funções de presidente da Liga dos Amigos da Malveira.
1: Para mim é uma enorme honra presidir a direção da Associação FESPOMA Oveira, precisamente a realização da 35ª edição deste certame, um evento que ao longo de mais de 3 décadas se afirmou como uma referência para a nossa vila, para o concelho e para toda a região. Mais uma vez, a Mata Parroquial será um palco desta grande festa, um espaço que também representa a identidade da Malveira e por onde, ano após ano, se cruzam tradições convívio para o futuro. Este ano escolhemos o tema Figuras e Factos da Nossa Terra, para homenagear as pessoas que, através do seu trabalho e sua dedicação no associativismo e espírito solidário, deixam uma marca. Queremos também despertar a curiosidade de gerações mais jovens para conhecerem melhor das suas raízes. Entre os dias 11 e 16 de agosto, a Mata Parroquial, teremos expositores, os espetáculos, o desporto e a cultura. A exposição agropecuária, a entrada será gratuita. Quero, por isso, dirigir o convite muito especial a toda a nossa população que venham viver a FESPOMA Oveira, participem nas atividades, apoiem os nossos expositores e assistam aos espetáculos e descubram as iniciativas preparadas pelas nossas associações.
0: A 35ª FESPOMA Oveira conta com o apoio de diversas entidades, como sempre, entre as quais a Câmara Municipal de Mafra e a União das Freguesias da Malveira e São Miguel da Alcaíça. Na conferência de imprensa, marcou presença a Presidente da União de Freguesias, Carla Galrão, que reafirmou o apoio da autarquia a um dos maiores e mais emblemáticos eventos da vila e do concelho.
2: Quem sabe a história do início da FESPOMA Oveira sabe que esta festa surgiu com o intuito de angariar fundos para ajudar o Atlético Clube da Malveira. A União de Freguesias da Malveira e São Miguel da Alcaíça congratula-se sempre anualmente pela realização desta festa, a nossa festa, a festa da vila, e damos sempre o nosso apoio, quer apoio financeiro, quer apoio logístico, quer disponibilização do espaço e de tudo aquilo que da nossa parte seja necessário. Portanto, estamos sempre aqui de portas abertas e com todo o gosto, porque o nosso principal gosto é efetivamente que a festa seja um sucesso, que as pessoas venham, que as pessoas se agradem. E esta festa tem a particularidade de, podemos dizer ininterruptamente, porque só foi interrompida nos anos Covid, podíamos dizer que a FESPOMA Oveira, portanto, era um certame que ininterruptamente há 35 anos, neste caso seria há 37, acontecia.
0: Como foi recordado durante a apresentação, a FESPOMA Oveira nasceu com vários objetivos que continuam bem presentes passadas 34 edições. Um dos mais importantes é o apoio financeiro ao Atlético Clube da Malveira, uma coletividade que, para além da equipa sénior de futebol, conta atualmente com 440 jovens de ambos os sexos a praticar diversas modalidades desportivas. Por isso, é um apoio importante, como refere o presidente do clube, Nelson Alves.
3: A FESPOMA Oveira para o Atlético tem sido, com 35 anos, é a maior fonte de receita que o clube tem. Um marco importante para a Malveira e a alavanca para o Atlético conseguir cumprir com os objetivos todos anualmente, e este ano, com os desgastes que teve, ainda devia ser uma FESPOMA Oveira muito maior.
0: Para terminar esta informação regional da RCM, preparada com base no trabalho do nosso colega João Belurico Antunes, damos agora a conhecer o cartaz artístico da 35ª FESPOMA Oveira, através da Presidente da União de Freguesias da Malveira e São Miguel de Alcaíça, Carla Galrão.
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0: Quanto a nós, é tudo por agora. Voltaremos neste horário depois da manhã. Bom dia para todos. Até sexta-feira, Jorge Renascido.
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Grande clássico do Supertramp, The Logical Song, no próximo dia 18, ou seja, no sábado, o grupo folclórico Chalões da Pova da Galega organiza o seu 45º Festival de Folclores a partir das 21h30 no novo Parque Urbano da Pova da Galega, com a atuação de muitos ranchos folclóricos. Um evento a valer a pena. Vai então acontecer este sábado, dia 18, na Póvoa da Galega, o 45º Festival de Folclore, Parque Urbano, Póvoa da Galega, 21h30. Noah Cahan e American Cars. Faltam 16 minutos para as 11. Bom dia, uma ótima manhã de quarta-feira.

0: 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São 11 horas.
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ponto de partida com Não Me Esqueci de Ti. São agora 11 e 12 minutos e, para além de ponto de partida, agora está na hora de irmos ao ponto de fuga. Por isso, fique desse lado.

0: e até já.
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0: Ora, boa quarta-feira, o calor continua ao rubro e convenhamos, estes dias pedem muito mais do que ficar fechado em casa. Por isso, se ainda não sabe como é que há de aproveitar o dia, fique por aí porque tem algumas sugestões que podem muito bem resolver-lhe o problema. É mais uma quarta-feira e é mais uma oportunidade para acabar o dia de forma ativa. A Night Run Clube Torres Vedras volta a desafiar todos os que gostam de caminhar ou correr num ambiente assim descontraído e sem qualquer competição. Por isso, se quer aproveitar o dia até ao último raio de sol, o encontro está marcado para as 21h15 no Largo Jaime Batista da Costa, em Santa Cruz. Há percursos para todos os ritmos, a participação é completamente gratuita e nem precisa de inscrição. Basta aparecer e dar o primeiro passinho. Já que falamos em Santa Cruz e se correr ou caminhar não é propriamente a sua praia, pode ser que música seja uma boa opção. O grupo Vira Vadio leva a tradição portuguesa para as ruas do centro de Santa Cruz, com boa música, muita animação e o ambiente que é para fazer dançar até não poder mais. Por isso, se for a Santa Cruz pela música e não for pela caminhada, se for a caminhada vai pela música, é 2 em 1 e a partir das 21h30 pode sempre ir para dançar e aproveitar o bom som. E se gostou da ideia de música ao vivo, então aqui vai outra sugestão. Hoje às 21h, Pedro Abrunhosa terá um concerto no auditório Emílio Rui Vilar, em Lisboa. Eu sei que conhece os clássicos como Tudo Que Eu Te Dou, Tu Me Dás a Mim. E ainda digo mais, aposto que ficou sem vontade de ir. Por isso, sugira um programa diferente aí em casa ou vá mesmo na sua companhia. Ainda há bilhetes e estão disponíveis em ticketline.pt. Por isso, há que aproveitar. E antes de me despedir, deixo-lhe já um pequeno aviso. Amanhã arranca o programa Vivo o Verão, que vai encher Mafra e a Ericeira de música, cultura, tradição e muita animação até ao dia 29 de agosto. Mas não se preocupe que eu amanhã trago-lhe tudo o que precisa de saber para não perder nada. E assim chegamos ao fim de mais um Ponto de Fuga. A semana está a passar a correr e o verão também, por isso aproveite cada dia. Eu sou a Rita Amado e amanhã volto deste lado com mais sugestões para dar vida aos seus dias. Até lá, aproveite o sol, aproveite o verão e, claro, descubra aqui o seu Ponto de Fuga no nosso concelho. Até amanhã!
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Mixtape School com Rocking All Over the World foi lançado em 1977. Já lá vão 49 anos. E agora ficamos com o icónico nome James Brown com a música Living in America. Vamos lá ouvir este senhor maravilhoso.

0: Notícias na RCM às 12. No Mundial está encontrado o primeiro finalista, a Espanha, que derrotou sem espinhas a França por 2-0. Hoje joga-se a outra meia-final entre Inglaterra e Argentina a partir das 20 horas. Dois países com uma história de rivalidades por causa da célebre mão de Maradona, num confronto Inglaterra-Argentina e também pelo conflito das Ilhas Maldivas nos anos 80. A Câmara de Odmira está a averiguar legalidade das obras em casa do ministro Luís Neves. O município afirma que não está em curso qualquer processo de licenciamento ou comunicação de obras nos prédios localizados na freguesia de São Teotónio. O Irão ameaça suspender exportações de energia após novo bloqueio dos Estados Unidos. A ameaça surge depois do exército americano ter imposto esta madrugada novo bloqueio aos portos iranianos devido aos ataques de Teherão contra navios que tentavam atravessar o Estreito de Hormuz, ataques que provocaram 2 mortos e 14 feridos. Os ataques americanos então estão a intensificar-se e Trump reverte política de taxar navios. O presidente americano alega que reis e emires vão investir nos Estados Unidos como alternativa à taxa que era suposto entrar em vigor. A União Europeia viveu ontem uma super terça-feira histórica do alargamento. Montenegro, Albânia, Moldávia e Ucrânia, os países que lideram o processo de adesão, deram passos importantes nas negociações, algo que não acontecia há mais de 20 anos. Especialmente relevante o caso da Ucrânia, que tem suportado uma guerra depois da invasão pela Rússia. 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

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São 2 horas. 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
1: Ora, boa quarta-feira, o calor continua ao rubro e convenhamos, estes dias pedem muito mais do que ficar fechado em casa. Por isso, se ainda não sabe como é que há de aproveitar o dia, fique por aí porque tem algumas sugestões que podem muito bem resolver-lhe o problema. É mais uma quarta-feira e é mais uma oportunidade para acabar o dia de forma ativa. A Night Run Club Torres Vedras volta a desafiar todos os que gostam de caminhar ou correr num ambiente assim descontraído e sem qualquer competição. Por isso, se quer aproveitar o dia até ao último raio de sol, o encontro está marcado para as 21h15 no Largo Jaime Batista da Costa, em Santa Cruz. Há percursos para todos os ritmos, a participação é completamente gratuita e nem precisa de inscrição. Basta aparecer e dar o primeiro passinho. Já que falamos em Santa Cruz e se correr ou caminhar não é propriamente a sua praia, pode ser que música seja uma boa opção. O grupo Vira Vadio leva a tradição portuguesa para as ruas do centro de Santa Cruz, com boa música, muita animação e o ambiente que é para fazer dançar até não poder mais. Por isso, se for a Santa Cruz pela música e não for pela caminhada, se for a caminhada vai pela música, é 2 em 1, e a partir das 21h30 pode sempre ir para dançar e aproveitar o bom som. E se gostou da ideia de música ao vivo, então aqui vai outra sugestão. Hoje às 21h, Pedro Abrunhosa terá um concerto no auditório Emílio Rui Vilar, em Lisboa. Eu sei que conhece os clássicos como Tudo Que Eu Te Dou, Tu Matasse a Mim, e ainda digo mais, aposto que ficou sem vontade de ir. Por isso, sugira um programa diferente aí em casa ou vá mesmo na sua companhia. Ainda há bilhetes e estão disponíveis em ticketline.pt, por isso há que aproveitar. E antes de me despedir, deixo já um pequeno aviso. Amanhã arranca o programa Vivo Verão, que vai encher Mafra e a Ericeira de música, cultura, tradição e muita animação até ao dia 29 de agosto. Mas não se preocupe, que eu amanhã trago-lhe tudo o que precisa de saber para não perder nada. E assim chegamos ao fim de mais um Ponto de Fuga. A semana está a passar a correr e o verão também, por isso aproveite cada dia. Eu sou a Rita Amados e amanhã volto deste lado com mais sugestões para dar vida aos seus dias. Até lá, aproveite o sol, aproveite o verão e, claro, descubra aqui o seu Ponto de Fuga no nosso concelho. Até amanhã!
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São 3 horas. 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

Olá, boa tarde. Façam 2:02. Bem-vindos ao Palácio Nacional. Meu nome é Carlos Valde e vou estar aqui a fazer-lhe companhia também perto das 17, com muita daquela boa música que você sabe pode ouvir aqui em português. Vamos olhar para a previsão do estado do tempo para hoje, aliás para amanhã. Hoje é o que estamos a ver e amanhã não vai ser muito diferente, com céu praticamente limpo, algumas nuvens depois mais para o final da tarde. Temperaturas máximas a rodar os 26 graus, que é o que marca os termómetros neste momento aqui na região de Mafra. A mínima vai baixar ali depois até aos 18. Quanto ao calor em si, vai se manter por aqui para os 26, 27 graus, enfim, vamos ter assim dias bonitos, depois algumas nuvens para o final do dia. Só no domingo é que parece que vamos ter um pouco mais de nuvens. Senhora Estrada, faça boa viagem com a sua rádio. Não temos informação de problemas de maior, apenas trânsito mais intenso à passagem pelas principais localidades. Para já, sem mais demoras, vamos ficar-se com a música. É a vez de passar por aqui a Lena D'Água, que vai estar connosco sem pressa, é isso mesmo. É só carregar aqui no botão, é aqui neste, exatamente.

chute de pontapés e este Enquanto a Noite Cai. Lá atrás estivemos com o HF Dançando na Noite, Jorge Palma, da Cara de Anjo Mal e ainda a Lena d'Água, a Comda. Sem pressa, passou por aqui, exatamente. Vamos continuar com mais daquela boa música em português que você sabe pode ouvir aqui na sua rádio, agora com o GNR e este Vídeo Maria. Continuamos ao Pulsando 80, não é?

0: Os Indolocu e estes já não é heróis. Antes estivemos com o GNR e a Vídeo Maria. Foi também que por aqui passou. Passam já 30 minutos das 3. Fico aí e vamos voltar já a seguir com mais música em português.
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2: 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Voltamos à música em português. Agora vamos recordar os Ritual Tejo. Este tema chama-se Nascer Outra Vez.

João Pedro Paes e este Um Volto Já. Lá atrás estivemos com o David Fonseca, Nada a Perder, e ainda connosco estivemos Ritual Tejo com Nascer Outra Vez. E por falar em Nascer Outra Vez, Rui Veloso parece que tem mil vidas, é isso mesmo. E agora vamos recordar um tema dele, chama-se Máquina Zero. Lembram-se exatamente, Rui Veloso, que vai estar ao vivo na concentração Motard em Faro. Vai ser uma festa tremenda. Aqui vamos recordar então este tema, Máquina Zero.

0: 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Estamos a chegar ao final desta primeira hora do Palácio Nacional. Meu nome é Carlos Val e ainda vou estar aqui a fazer companhia até bem perto das 5 com música bem português. Vamos olhar para a previsão do estado do tempo para os próximos dias, ou que tudo indica, vamos ter, enfim, dias assim como o de hoje, com temperaturas razoáveis, nada de muitos calores, nem muito frio. Vamos ter noites frescas, é um facto, e aqui é bom, não é? Vamos ter 18 graus de mínima hoje, só para ter uma ideia. Depois amanhã os termómetros vão chegar aos 27 graus e a mínima vai baixar o ITM aos 18, e depois vai andar assim nos próximos dias, 27, 28, vamos ter temperaturas nesta ordem daqui na região. Claro que isto tudo é previsões, né? As coisas podem alterar-se, convém estar atento ao que nos diz o Instituto Português do Mar e da Atmosfera, por exemplo. Eles são a entidade supostamente mais credível, não é? E é neles que a gente se baseia. Vamos ver como é que vamos estar em termos de verão. Nós voltamos mais daqui a pouco com a Áurea, que também diz que quer voltar.
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2: Sejam tão bem-vindos à segunda hora do Palácio Nacional. Meu nome é Carlos Valde e vou estar aqui a fazer companhia ainda até bem perto das

5, com muita música em português. Vamos voltar a falar das máximas para o dia de amanhã, 26 graus. Atenção depois a arrefecimento noturno, não se pode dizer que seja muito acentuado, mas a temperatura mínima vai baixar ali até aos 18 graus, o que é bom, não é? Quanto ao trânsito aqui na região, não temos notícia de grandes complicações, apenas algum abrandamento aqui pela zona da passagem pela zona do Palácio Nacional, aqui em Mafra. Também há 21 sem problemas de maiores e há um ligeiro abrandamento também na passagem pela zona da venda do Pinheiro e depois lá mais atrás na Malveira, exatamente. Vamos, sem mais demoras, voltar então na música. Dissemos que connosco ia estar a Áurea e, de facto, já aqui está e é com ela que vamos ficar nos próximos minutos. Vamos só selecionar aqui a Áurea, exatamente, e o tema da Áurea está aqui, exato, e carrega-se neste.

Pedro Brunhosa. Não te ausentes de mim antes. Estivemos com a Ana Bacalhau e Diogo Pissarra, o erro mais bonito e o atrás, a Áurea, na abertura desta segunda hora do Palácio Nacional, com Volta. E nós voltamos à música portuguesa. Agora é vez de Bia Maria e este campeão.

Para mim, uma das mais belas canções dos Sétima Legião, chama-se Alentejo. Antes estivemos com o Jorge Cruz, A Caminho de Casa, eu atrás ainda Via Maria, Meio Campo e a Cidade. Passam já 25 minutos das 4 da tarde, está com o Palácio Nacional e nós estamos de portas e janelas abertas para que a música portuguesa saia por aí fora e chegue até si onde quer que você esteja. Quer esteja connosco em 105.6 FM, quer também na internet, estamos consigo em todo o mundo. Agora vamos ver uma nova roupagem de um tema antigo, chama-se Amor Errante. Normalmente é cantado pelos Diva, de Natália Casanova, mas aqui a Viviane deu-lhe um outro encanto. Vamos ouvir. Amor.

0: António Zambuz e este Dancemos um Slow. Lá atrás tivemos com Viviane, Amor Errante. Fico por aí, voltamos já a seguir com mais música em português.
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0: 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Voltamos à música, tal como prometido, agora com os Capitão Fausto e este Morro na Praia.

Garota Now e este Dilúvio. Antes estivemos com o projeto Capital da Bulgária, Onde Andas. Lá atrás ainda recordamos os Delfins, Estou a Cenar da Janela e Capital Fausto, Morro da Praia. Estamos apenas 13 minutos das 5 da tarde. Já sabe que depois das 5 vai estar por aqui Carlos Alegre com informações de trânsito, as notícias que estão marcadas na atualidade no país e no mundo e também aquela boa música que só pode ouvir aqui nos finais de tarde, aqui na sua rádio, na rádio do Conselho de Mafra. Para já e nos próximos minutos, e ainda em português, vamos ficar com este Tempo para Chilar. É o Tiago Vilhena.

Os Madre Deus. E este Oxalá para o final destas duas horas de música em português que constitui o Palácio Nacional. Depois das 5 vai estar por aqui Carla Alegre fazer companhia até bem perto das 19, com informações de trânsito, notícias do país e do mundo e aquela boa música que sabe qual ouvir aqui na sua rádio. Quanto ao Palácio Nacional, volta amanhã depois das 3 para mais uma edição de muita música em português. Deixe ficar com a sua rádio, a Rádio do Conceito Mafra.

0: 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São 5 horas.
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0: RCM, bom final de tarde, 18 minutos depois da hora certa. Estamos a recordar uma das grandes canções da década de 90. É da banda sonora do filme Cidade dos Anjos, com Meg Ryan e Nicolas Cage. Mas é um dos filmes da minha vida, é verdade. The Goo Goo Dolls. A canção chama-se Iris, um autêntico sucesso para recordarmos neste fim de tarde. E o filme, se bem me lembro, era sempre de ir às lágrimas. Antes com Papillon e Bárbara Tinoco, NMN e também Bandidos do Canto com Tanto Tempo. Começamos em português a sessão de hoje. Eu sou o Carlos Alegre, vou estar consigo até às 7. Agora vamos andar sobre rodas. Começamos pelas estradas do nosso concelho. Temos a esta hora Malveira já com algum trânsito e algumas paragens, o mesmo acontecendo com a Venda do Pinheiro. Nacional 116 entre as duas localidades vai rodando, trânsito intenso, mas sem grandes paragens. Nacional 9, saída para a Rotunda da Carapinheira, tem alguma resistência aqui nesta zona, o mesmo acontecendo com Mafra na entrada sul da vila, pela variante que passa nos hipermercados. A Nacional 116 tem também já alguma resistência entre Mafra e a Rotunda do Sobreiro, isto a partir das bombas da Mogueta. Depois olhamos a Ericeira com a Nacional 247, bastante preenchida desde a entrada sul da vila da Ericeira até à zona de São Sebastião. Olhamos agora outros destinos. Começamos pela passagem pela ponte 25 de Abril a partir de Lisboa, trânsito lento na Avenida da Ponte, desde o aqueduto. Quanto à segunda circular em ambos os sentidos, há filas para o Campo Grande. E é tudo quanto a trânsito a esta hora. Muita gente já de férias, é notório. Onde quer que se encontre, boa viagem.
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0: Segue a música com os ritmos de Medusa e Fastboy. Boa tarde.

0: É o dueto de Nelson Freitas com Nelson Ribeiro. Não deixa. Canção para este 2026. Antes estivemos com Ariana Grande. Hate That I Made You Love Me. Ainda a música de Medusa e Fast Boy, Bad Memories. E pelo meio, Felix Jane com Walk With Me, com Shows. 32 minutos depois das 5, neste final de tarde, 15 de julho. Já vamos avançando para a segunda quinzena de julho, hein? Isto é que avança depressa o verão. O tempo corre. Onde quer que se encontre, fique bem. Uma ótima tarde para si. E continue connosco em 105.6.
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0: a recordar os Fleetwood Mac com este Don't Stop. Parámos em 1978 e também outra recordação, a de Bob Marley, a canção Turn Your Lights Down Low. 20 minutos das 6. Vamos agora olhar o estado do tempo para amanhã, região da Grande Lisboa. Temos céu pouco nublado. No entanto, pela manhã há mais nubosidade, principalmente junto à faixa costeira. Quanto ao vento, vai superar moderado de oeste-noroeste. Temos também ondas com 1 metro na nossa costa e temperatura da água do mar entre os 18 e os 20 graus. Diria que está bom para mergulhos com menos de 1 metro de ondas. O mar está bem tranquilo. Vamos às temperaturas máximas para amanhã: Mafra 25 graus, Ericeira 24, Lisboa a chegar aos 30.
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0: Segue a música original de Cátia Guerreiro, mas esta é uma roupagem que os Noites, Projeto Noites, deram a esta estranha forma de vida e que Cátia Guerreiro adorou.

Está uma das grandes vozes de sempre, Whitney Houston, I'm Every Woman. Para trás, as canções de Chiaro Sforza, o Alentejo, e também o projeto Noite, com a versão do original de Cátia Guerreiro, Estranha Forma de Vida. Estamos a 9 minutos das 6. À hora certa, temos síntese informativa. Mas para já, a música da Nelly Furtado, Honesty. Depois temos Suede em Recuperação, She's Infection. E vamos terminar com Young Blood na canção The Emperor.

0: 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São 6 horas.
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1: Avançamos para a síntese informativa das 6 na RCM. E há um relatório sobre o espaço público português que foi hoje divulgado, ao qual a Agência Lusa teve acesso e que divulga este relatório, alerta para a repressão policial e o aumento da extrema-direita em Portugal. Violações da privacidade dos dados, repressão policial abusiva de protestos pacíficos, falta de financiamento das organizações e aumento da extrema-direita são alguns dos alertas deste relatório do espaço público português que foi hoje divulgado. O Ministro das Infraestruturas e da Habitação, Miguel Pinto Luz, reconheceu hoje que 21 estradas afetadas pelas tempestades do início do ano permanecem fechadas, embora várias vias já tenham sido reabertas ao trânsito. 4 pessoas foram detidas no aeroporto de Lisboa por transportarem na bagagem 49,2 quilos de cannabis desde um país asiático e elevada quantidade de haxixe para fazer chegar a um país africano, anunciou hoje a Polícia Judiciária. O Ministro da Economia e Coesão Territorial, Castro Almeida, afirmou hoje que Portugal teria que devolver talvez mais de 1.000 milhões de euros do PRR se o Governo não tivesse alterado a lei excluindo o visto prévio. O deputado do Chega, Pedro

0: O Frazão foi hoje condenado ao pagamento de uma multa, de uma indemnização, num valor total de 4 mil euros, por ter difamado em 2021 o atual coordenador do Bloco de Esquerda, José Manuel Purença. E o debate de urgência sobre a classificação dos exames nacionais pedido pelo PCP foi agendado para a sessão plenária da próxima sexta-feira, dia 17, anunciou hoje o porta-voz da Conferência de Líderes Parlamentares. Lá por fora, em França, mais de 1000 processos de pedofilia foram considerados prioritários por os autores estarem identificados, tendo antecedentes criminais e cujas vítimas continuam a ser menores de idade, anunciou hoje o ministro da Justiça francês. A delegação do PS no Parlamento Europeu questionou a chefe da diplomacia da União Europeia sobre a detenção preventiva do líder guineense Domingos Simões Pereira, exigindo medidas europeias para responder à crise política na Guiné-Bissau. O primeiro-ministro de Espanha, Pedro Sánchez, congratulou-se hoje com o fim da vedação de Gibraltar, que desapareceu totalmente esta sexta-feira, uma ferida aberta há 117 anos que agora pode transformar-se numa cicatriz da história.
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0: Esta é a música nova de The Second Voice, chama-se Let Me Be, mas já colocaremos a rodar aqui na íntegra para já. Vamos ao trânsito, não é? Está na hora. Vamos olhar o trânsito a esta hora, começando, como sempre acontece, com as estradas, com CIAs. Começamos aqui a olhar para a Ericeira, ainda com a Nacional 247 bastante preenchida, desde a entrada sul da vila, pela zona de quem vem, da Foz de Lisandro, passando toda a Nacional 247 pela Ericeira até chegar a São Sebastião. Vai encontrar aqui alguma resistência no trânsito. Na Nacional 9, a saída para a Rotunda da Carapinheira, com bastante resistência. Há aqui fila na saída para esta rotunda. E olhamos também a Malveira, porque esta hora já está com muita linha a vermelho. Portanto, há muitas paragens na rotunda de acesso ao Lidl, na Malveira, e depois também a chegada à Malveira pela zona da Nacional 116, bastante preenchida, o mesmo acontecendo aqui com a zona da Lagoa. A Venda do Pinheiro está mais tranquila a esta hora. Vamos olhar outros destinos. Estamos em julho, é notório já que há muita gente de férias na capital. Vamos olhar a segunda circular em Lisboa, com fila nos dois sentidos para o Campo Grande. Temos também passagem para a Ponte 25 de Abril. O trânsito está lento na Avenida da Ponte, desde o Aqueduto. E há cinco para que, entre Cascais e Lisboa, o trânsito está compacto entre Monsanto e a Ponte 25 de Abril. E é tudo. Quanto a trânsito é esta hora, boa viagem.
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0: Voltamos então às canções, agora para ouvir na íntegra The Second Voice, Let Me Be, ainda Freya Sky, Silent Treatment, depois temos também o Ponto de Fuga com sugestões para si. Onde quer que se encontre, uma ótima tarde.

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2: Ora, boa quarta-feira, o calor continua ao rubro e convenhamos, estes dias pedem muito mais do que ficar fechado em casa. Por isso, se ainda não sabe como é que há de aproveitar o dia, fique por aí porque tem algumas sugestões que podem muito bem resolver-lhe o problema. É mais uma quarta-feira e é mais uma oportunidade para acabar o dia de forma ativa. A Night Run Club Torres Vedras volta a desafiar todos os que gostam de caminhar ou correr num ambiente assim descontraído e sem qualquer competição. Por isso, se quer aproveitar o dia até ao último raio de sol, o encontro está marcado para as 21h15 no Largo Jaime Batista da Costa, em Santa Cruz. Há percursos para todos os ritmos, a participação é completamente gratuita e nem precisa de inscrição. Basta aparecer e dar o primeiro passinho. Já que falamos em Santa Cruz e se correr ou caminhar não é propriamente a sua praia, pode ser que música seja uma boa opção. O grupo Vira Vadio leva a tradição portuguesa para as ruas do centro de Santa Cruz, com boa música, muita animação e o ambiente que é para fazer dançar até não poder mais. Por isso, se for a Santa Cruz pela música e não for pela caminhada, se for a caminhada vai pela música, é 2 em 1 e a partir das 21h30 pode sempre ir para dançar e aproveitar o bom som. E se gostou da ideia de música ao vivo, então aqui vai outra sugestão. Hoje às 21h, Pedro Abrunhosa terá um concerto no auditório Emílio Rui Vilar, em Lisboa. Eu sei que conhece os clássicos como Tudo Que Eu Te Dou, Tu Mataste a Mim. E ainda digo mais, aposto que ficou sem vontade de ir. Por isso, sugira um programa diferente aí em casa ou vá mesmo na sua companhia. Ainda há bilhetes e estão disponíveis em ticketline.pt. Por isso, há que aproveitar. E antes de me despedir, deixo-lhe já um pequeno aviso. Amanhã arranca o programa Vivo o Verão, que vai encher Mafra e a Ericeira de música, cultura, tradição e muita animação até ao dia 29 de agosto. Mas não se preocupe, que eu amanhã trago-lhe tudo o que precisa de saber para não perder nada. E assim chegamos ao fim de mais um Ponto de Fuga. A semana está a passar a correr e o verão também, por isso aproveite cada dia. Eu sou a Rita Amado e amanhã volto deste lado com mais sugestões para dar vida aos seus dias. Até lá, aproveite o sol, aproveite o verão e, claro, descubra aqui o seu Ponto de Fuga no nosso concelho. Até amanhã!
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20 minutos depois das 6, estamos com a canção dos Descendentes, chama-se Carta de Despedida. Deixe-me também partilhar consigo o Festival de Folclore na Póvoa da Galega no próximo sábado, 18 de julho. É a organização do Grupo Folclórico Xalões da Póvoa da Galega. Já vão na edição 45, edição 45 do Festival de Folclore. Isto é impressionante. A partir das 9:30 da noite, vão vê-los a desfilar e a dançar no Parque Urbano da Póvoa da Galega. Mas têm convidados o Grupo Folclórico Etnográfico de Danças e Cantares de Fremedo e Mato, vêm de Aruca, da zona do Douro. Também o Grupo Folclórico do Centro de Convívio de Abitureiras, em Santarém, o Rancho Folclórico de Alenquer e, claro, os anfitriões, que são o grupo folclórico Xalões da Póvoa da Galega. A partir das 5 da tarde há visita ao espaço museológico, há também uma cerimónia de recepção, às 7 jantar convívio, às 9 da noite o desfile etnográfico e depois às 9:30 da noite o festival de folclore em pleno Parque Urbano da Póvoa da Galega. Que maravilha! Vamos até lá?

0: música de Moby, The Perfect Life, com o Wencoin em 2015.
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0: Olhamos agora o mundo do desporto com os olhos postos no Mundial de Futebol 2026. Hoje há jogo grande entre a Inglaterra e a Argentina, mas também fica a saber que os bilhetes para a final do Campeonato do Mundo de Futebol no próximo domingo em Nova Iorque custam nos mais populares sites de revenda dos Estados Unidos entre 6.130 euros e 34.100 euros. Ouviu bem? 6.130 euros e 34.100 euros. Olhamos também o ciclismo com o ciclista norueguês Søren Wørengjold, a ganhar, a vencer hoje ao sprint a 11ª etapa da Volta à França. O português Nelson Oliveira da Movistar andou em fuga e o esloveno Pogačar manteve a amarela. O norueguês Søren está a correr pela equipa Uno-X. Vamos ao ténis. O português Nuno Borges, quinto cabeça de série, apurou-se hoje com facilidade para os quartos de final do torneio de Bastard, ao impor-se em 2 sets ao búlgaro Grigor Dimitrov, nos oitavos da prova sueca. Quanto ao tenista Francisco Cabral e o francês Théo Arribagé, primeiros cabeças de série do torneio de partes de Bastard, qualificaram-se hoje para os quartos de final. Venceram os suecos Erik Grevelius e também Adam Einonen. De ontem chega também a notícia do Sporting, que venceu o pentacampeão escocês Celtic de Glasgow por 4-1 no primeiro jogo particular dos Leões para a temporada futebolística 2026-2027 no Estádio Algarve. Rescaldo também para o Mundial 2026, com a França a ter ficado ontem pelo caminho, foi eliminada pela campeã Espanha, campeã 2010, que se qualificou para o final para a final do Mundial de Futebol 2026. O jogo foi de 2-0 para a Espanha, um jogo em que não se viu verdadeiramente a França. 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

Que maravilha! Ainda com David Guetta, Baby Don't Hurt Me e Milky Chance com Stolen Dance, a 17 minutos das 7, onde quer que se encontre, fique bem. Fica em 105.6, já sabe, no rádio e também no digital em www.rcmafra.pt, à distância de um clique. E à distância de alguns dias está a Festa do Sobreiro, aqui bem próximo de Mafra. Eles que todos os anos estão a reavivar esta tradição com os festejos tradicionais, a Festa do Sobreiro, 23, 24, 25, 26 e 27 deste mês. Uma das grandes atrações vai ser mesmo Micaela, no dia 24, sexta-feira, a partir das 10 da noite. Mas atenção, que a festa começa logo no dia 23 e temos baile com Ganda Banda a partir das 9:30 da noite. Seguimos em frente com Piquica.

praticamente a fechar esta sessão de hoje. Começámos com Piquica, em português, Tudo o que Ele Queria, também Marisa Liz, Guerra Nuclear, original de António Variações, que aqui também entra no final da canção, cantando. Depois tivemos com Topic, Saving Me, Dire Straits com Brothers in Arms, e finalizamos com Rock Believer dos Scorpions em 2022. Daqui a pouco saímos para a síntese informativa das 7. Boa tarde.

0: 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São 7 horas.
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3: Avançamos para a síntese informativa das 7 na RCM. A nova provedora de Justiça afirmou hoje na tomada de posse o compromisso de liderar a instituição com voz assertiva na defesa dos direitos fundamentais que pode reconstruir a confiança na democracia, disse, sem transcender a separação de poderes. Quatro pessoas foram detidas no aeroporto de Lisboa. Transportavam na bagagem 49,2 quilos de cannabis desde um país asiático e também elevada quantidade de haxixe. Iriam fazer esta droga chegar a um país africano. O anúncio foi feito hoje pela Polícia Judiciária. Informação divulgada no site da Agência Lusa. O debate de urgência sobre a classificação dos exames nacionais pedido pelo PCP foi agendado para a sessão plenária da próxima sexta-feira, dia 17, anunciou hoje o porta-voz da Conferência de Líderes Parlamentares. O chefe de Estado português, António José Seguro, felicitou hoje o presidente de Moçambique, Daniel Chapo, pela agenda reformista, considerou que as relações bilaterais estão num momento excelente e defendeu uma cooperação orientada para os resultados concretos. Há também um relatório que foi divulgado hoje sobre o espaço público português, que indica que há uma repressão policial e também um aumento da extrema-direita em Portugal. Violações da privacidade dos dados, repressão policial abusiva de protestos pacíficos, falta de financiamento das organizações e o aumento da extrema-direita são alguns dos alertas deste relatório sobre o espaço público português, divulgado e também noticiado aqui pela Agência Lusa. Lá por fora, nos Estados Unidos, um juiz federal norte-americano condenou o ex-presidente venezuelano Nicolás Maduro e outros dirigentes chavistas a pagar 314 milhões de dólares, são cerca de 275 milhões de euros, a cidadãos norte-americanos que intentaram uma ação judicial por sequestro, tortura e terrorismo. Em França, mais de 1000 processos de pedofilia foram considerados prioritários por os autores estarem identificados, tendo antecedentes criminais e cujas vítimas continuam a ser menores de idade. O anúncio foi feito pelo

0: Ministro da Justiça francês. Olhamos o desporto, destaque para o ténis português com Nuno Borges, quinto cabeça de série do torneio de Bastard, continuar a apurar-se hoje para os quartos de final, impôs-se em 2 sets frente ao búlgaro Grigor Dimitrov. Já Francisco Cabral e o francês Théo Arribagé, primeiros cabeças de série deste torneio de pares, aliás, do torneio de pares de Bastad, qualificaram-se também hoje para os quartos de final, vencendo a dupla sueca. E se quiser ir à final do Mundial de Futebol 2026, apresse. Os bilhetes para a final do Campeonato do Mundo de Futebol, que acontece no próximo domingo em Nova Iorque, já estão disponíveis nos sites de revenda dos Estados Unidos. Eis o preço. E estão nos sites mais populares de revenda dos Estados Unidos. Os preços variam entre os 6.130 euros e os 34.100 euros. Haja dinheiro.
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0: Vamos agora olhar o tempo para amanhã. Na região da Grande Lisboa, céu pouco nublado, mas pela manhã há previsão de muitas nuvens, vento fraco a moderado. Máximas de 25 graus para Mafra, 24 para Ericeira, Lisboa a chegar aos 30 e temos ondas com 1 metro na nossa costa. Temperatura da água do mar entre os 18 e os 20 graus. Vamos fechar a hora com o trânsito nesta quarta-feira, meio da semana. Até me custa porque o tempo passa tão depressa que eu às vezes confesso que estou um pouco confusa com os dias. Mas já estamos na quarta, amanhã já é quinta e isto é a correr. Vamos olhar então o trânsito a esta hora nas estradas concelhias. Temos mais trânsito na Venda do Pinheiro, Malveira sem problemas, e temos também algum trânsito a perfilar aqui, fila na saída ida para a Venda do Pinheiro e para a Malveira, isto na A8. Mas tudo a circular sem problemas de maior. É só um aglomerado de trânsito. A Ericeira é que ainda continua bastante congestionada, principalmente na Nacional 247, na reta das bombas da Galp. Esta reta até lá acima, à rotunda do Continente, continua a ter muito trânsito na Vila da Ericeira. Olhamos agora outros acessos na área da Grande Lisboa. Por agora, e já com o trânsito e as informações de trânsito atualizadas, não há nada a referir-se a esta hora. Há algum trânsito, sim, na segunda circular, mas tudo a rodar sem problemas de maior. Passar a ponto de 25 de Abril, ainda com algum trânsito a partir de Campolide, alguma resistência, mas sem problemas de maior a esta hora. E ainda bem, é sinal que este julho já traz férias. Até amanhã.
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1: Seja muito bem-vindo. Mais uma vez vamos falar de questões muito importantes.
2: Cultuar não é ir assistir a uma pregação só. Esperemos que o pregador esteja na sua pregação a cultuar a Deus, porque isso também é culto, também é ação de graças, também é a sua oferta. Mas todos nós não podemos ir só na expectativa de consumir alguma coisa, do nosso coração ser cheio da palavra de Deus, que também é importantíssimo. Vamos lá também para isso, para retirar para nós algum ensino, alguma esperança, algum conforto, algum ânimo, mas não podemos ir só ao culto para isso.
1: Já vai perceber o comentário e a contextualização também desta frase do Paulo Chaveiro. Agora temos música com Canto Verbo.

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1: Eles têm muito talento, fazem canções inspiradas nos textos da Bíblia. Aqui esta canção intitula-se Banquete. Bem-vindo, canto o verbo no programa O Som do Livro. Vamos já receber o Paulo Chaveiro e também perceber todo o contexto da riqueza do texto bíblico.
2: Eu sou o Paulo Chaveiro e nós hoje vamos continuar a olhar para a carta que o apóstolo Paulo escreveu às igrejas da Galácia. Nós estamos a chegar ao capítulo 6 desta epístola e efetivamente vamos caminhar para o fim. Mas no nosso estudo de hoje nós vamos tornar mais valioso recordando então as lições que nós analisamos no capítulo 5. O capítulo 5 é um capítulo fundamental na compreensão desta carta aos Gálatas. Ela fala acerca da batalha que acontece no nosso íntimo, a batalha entre a carne e o espírito, entre a nossa própria vontade e a vontade de Deus em nós. Então, nós pudemos ver no último programa quais são as obras da carne e vimos que são prostituição, impureza, lascívia, idolatria, feitiçaria, inimizades, porfias, ciúmes, iras, discórdias, dissensões, facções, invejas, bebedices, glutanarias e coisas semelhantes a estas, a respeito das quais eu vos declaro, como já outrora vos preveni, que não herdarão o reino de Deus os que tais coisas praticam. O apóstolo Paulo quer deixar esta lista bem presente na mente dos cristãos da Galácia. Ele vai dividindo esta lista em atitudes que a pessoa tem, atitudes relacionais, por um lado. Vemos também atitudes ligadas com a vida conjugal, prostituição, impureza, lascívia. Depois ele fala sobre vida espiritual, idolatria e feitiçaria. Depois temos uma listagem tremenda de atitudes relacionais, inimizades, porfias, ciúmes, iras, discórdias, dissensões, facções, invejas, e depois fala acerca de vícios, bebedices e glutanarias. Então ele vai, de alguma forma, mostrar que nós temos que ter cuidado com estas atitudes, sejam elas na área dos relacionamentos familiares, seja ela na área espiritual, seja ela nos relacionamentos sociais, seja ela na área dos vícios. E ele mostra claramente que quem vive desta maneira não pode ser efetivamente um cristão. Ele diz: não herdará o reino de Deus. Mas uma pessoa que se deleita com estas atitudes é óbvio que não pode ser um cristão. Uma pessoa que tem prazer, que tem vontade, que quer permanecer. O apóstolo Paulo não está a falar de uma situação pontual. Ele não está a dizer que uma pessoa que se irrita uma vez na vida já não herda o reino dos céus. Estaria a contradizer tudo o resto que ele já ensinou. Ele mostra claramente que isto são atitudes mantidas, continuadas na vida das pessoas. Então há sempre a possibilidade da pessoa se arrepender e voltar para Deus. Mas alguém que diz que é de Deus não pode estar a viver nestas atitudes e achar isto natural. É isto que o apóstolo Paulo nos transmite através destes textos. E por isso ele desafia-nos a andar no Espírito e jamais a satisfazer os desejos da carne. Infelizmente algumas pessoas dizem: ah, mas isto foi o demónio que me tentou e foi o demónio. O apóstolo Paulo diz que o demónio aqui nem entra. Aqui é um problema da nossa vontade pessoal. São coisas que estão em nós. É verdade que Satanás, ele gosta de nos dar um empurrãozinho. Mas muitas vezes nós não precisamos desse empurrãozinho. Muitas vezes nós já somos suficientemente maus para que Satanás se preocupe connosco. Por vezes nós somos tão irados. Pessoas estão amarguradas com a vida, pessoas estão invejosas, pessoas estão ciumentas, que Satanás não precisa fazer absolutamente nada. É por isso que o apóstolo Paulo diz: cuidado é com a carne, cuidado é com a tua atitude interior, cuidado com as tuas motivações, cuidado com aquilo que tu pensas. Ele diz na carta aos Romanos, de uma forma soberba, capítulo 12, verso 1 e 2, ele diz que nós devemos transformar o nosso pensamento, renovar o nosso pensamento, porque efetivamente nós não temos em nós situações muito agradáveis. Se nós não lutamos contra a nossa carne, nós muitas vezes damos lugar à inveja, ao egoísmo, à ira, ao ciúme. Nós damos lugar à discórdia, à dissensão, porque achamos que estamos cheios de razão então vamos para a guerra com aquelas pessoas. E, efetivamente, devemos vigiar o nosso coração, vigiar a nossa atitude interior. Mas graças a Deus que não é tudo mau. e há o aspecto do Espírito Santo viver em nós. Por isso ele prossegue a dizer: pois o fruto do Espírito é amor, alegria, paz, longanimidade, benignidade, bondade, fidelidade, mansidão, domínio próprio. Então esta é realmente uma boa notícia que nós temos. É que há a possibilidade do Espírito Santo de Deus estar em nós, ter uma ação na nossa vida diferente daquela que nós teríamos naturalmente. E por isso eu gostaria de ler para vocês aquela carta fantástica que o apóstolo Paulo deixou para nós. Primeira carta aos Coríntios, no capítulo 13, ele fala acerca desse amor. Esse amor que só Deus pode colocar no nosso coração. E nós não podemos conquistar esse amor de outra forma, a não ser na dependência completa de Deus. Se nós dependermos inteiramente de Deus, então podemos ver este amor florescer em nós. Talvez você sente que o seu amor para com o seu cônjuge está a desvanecer e você começa a ter sentimentos por outra pessoa. Eu quero que você ore a Deus, pois os estragos que isso vai provocar na sua vida são terríveis. Então ore a Deus para que Deus lhe dê amor para com o seu cônjuge. Um amor talvez semelhante a este que nós vamos ler aqui nesta primeira carta aos Coríntios, no capítulo 13, diz: e eu passo a mostrar-vos ainda um caminho de sobremodo excelente. E ele diz qual é este caminho de sobremodo excelente: ainda que eu fale a língua dos homens e dos anjos, se não tiver amor, serei como o bronze que soa, como o símbolo que retine. Ainda que eu tenha o dom de profetizar e conheça todos os mistérios e todas as ciências, ainda que eu tenha tamanha fé ao ponto de transportar montes, se não tiver amor, nada serei. E ainda que eu distribua todos os meus bens aos pobres, e ainda que eu entregue o meu corpo para ser queimado, se não tiver amor, nada disso me aproveitará. O amor é paciente, é benigno. O amor não arde em ciúme, não se ufana, não se ensoberbece, não se conduz inconvenientemente. Não procura os seus interesses, não se exaspera, não se ressente do mal, não se alegra com a injustiça, mas regozija-se com a verdade. Tudo sofre, tudo crê, tudo espera, tudo suporta. E ele continua a dizer que o amor jamais acaba. Então este é um fruto do Espírito, é uma das facetas do Espírito Santo. O fruto do Espírito é como se fosse, digamos, uma laranja com vários gomos. É uma só laranja, é um só fruto, mas no entanto tem o gomo do amor, o gomo da alegria, o gomo da paz, ou o gomo da longanimidade, da benignidade, da bondade, da fidelidade, da mansidão, do domínio próprio. Então é efetivamente um só fruto com vários aspectos. Então este aspecto extremamente importante, o aspecto do amor. Mas nós precisamos também da alegria em nós, da paz. Muitas vezes nós sentimos a ausência de paz no nosso íntimo. Eu não estou a falar da questão dos conflitos armados. É óbvio que deveriam cessar os conflitos armados. Isso é tão óbvio que é quase escusado de falar dele. Mas aquela falta de paz que muitas vezes nós sentimos no nosso coração, ela só é possível florescer em nós, esta paz, quando este fruto do Espírito tem plena liberdade na nossa vida. Se nós damos lugar à carne, então não há possibilidade de ter paz. As pessoas vivem em sobressalto, as pessoas vivem angustiadas. Então é necessário deixarmos que o fruto do Espírito efetivamente desabroche em nós, cresça em nós, tenha espaço na nossa vida. Então vemos também a questão da paciência, a longanimidade. Esta palavra longanimidade é uma paciência assim bastante esticada, bastante larga, bastante abrangente. É uma paciência em extremo, é mais que paciência, longanimidade, efetivamente. Então nós devemos desenvolver o Espírito Santo em nós para que possamos ter paciência para com os outros. Possamos ser tolerantes com aqueles que falham. Possamos ser tolerantes com aquelas pessoas que não são, talvez, as mais educadas. Pessoas que, efetivamente, não têm uma atitude como deve ser. Pessoas que têm palavras desagradáveis. Nós devemos ter paciência para com elas. Devemos ser também benignos, bondosos. Ter esta atitude de agir bem para com os outros. Então a bondade, a benignidade, o ser bondoso para com as outras pessoas é fundamental. Você precisa de deixar Deus agir em si. Não fazer as coisas simplesmente por fazer. Não fazer simplesmente para que os outros lhe possam retribuir de volta, mas fazer com uma atitude bondosa, com amor, no fundo. Voltamos a esta ideia do amor. E aquela carta que o apóstolo Paulo escreveu, e nós lemos, 1 Coríntios 13, ele diz: você até poderia dar todos os bens, ser bondoso, mas se não tiver amor, o que é que ele diz? De nada serve. Então o amor tem que premiar esta bondade, esta benignidade, o ser bondoso, mas tem que ser efetivamente com ações concretas. Não pode dizer eu amo muito, mas depois as suas ações no concreto não demonstram esse amor. Então é aqui que entra a bondade. Então a bondade é dar efetivamente os bens aos pobres e necessitados. O amor é a motivação que está por detrás dessa ação em concreto. Então depois temos outro aspecto, que é a fidelidade. Eu creio que nós necessitamos, sem dúvida alguma, recuperar este valor fundamental para a sociedade. Se efetivamente os casamentos houvesse este aspecto de fidelidade, e aqui começa também por aspectos mais terra a terra. A fidelidade não é só quando alguém encontra um outro parceiro e tem relações sexuais e é infiel. Infelizmente temos este conceito demasiado extremo, aí é a infidelidade já concretizada. O próprio Jesus começa a dizer que a infidelidade começa na sua mente. Se você começa a ter pensamentos para com uma outra mulher ou para com um outro homem, você já cometeu adultério no seu coração. E é isso que Jesus diz: não sejam infiéis. A própria Bíblia diz que muitas vezes Deus deixa de ouvir as nossas orações, e sabem porquê? Porque fomos infiéis para com a aliança que tínhamos estabelecido com a mulher da nossa mocidade. E estou a citar o livro de Malaquias, capítulo 2. Então, muitas vezes há pessoas que dizem: mas parece que Deus não me ouve. Se calhar tem a ver com a sua atitude de fidelidade para com o seu cônjuge. Comece a ser fiel para com o seu cônjuge, para com os seus colegas de trabalho, para com o seu patrão. Fidelidade é mais abrangente do que o relacionamento conjugal. Fidelidade é uma atitude para ser vivida diariamente. É você poder dizer que eu vou estar às 9 horas no local de trabalho e estou às 9 horas no local de trabalho. É poder dizer que eu vou cumprir os prazos para a entrega deste projeto e eu cumpro os prazos para a entrega do projeto. É poder você dizer que o orçamento para este projeto é X mil euros e efetivamente é X mil euros, não são mais 20% ou 30%. Isto tem a ver com fidelidade, tem a ver com o ser comprometido com a palavra. Então eu creio que o nosso país necessita desesperadamente de pessoas fiéis, pessoas capazes de assumir a sua palavra, pessoas que são aquilo que efetivamente dizem. Se comprometeram, efetivamente elas vão cumprir com o que disseram. Depois temos também a mansidão e o domínio próprio. Aqui o domínio próprio tem a ver com a capacidade da pessoa se autocontrolar, ou melhor, a capacidade de eu dar espaço ao Espírito Santo para eu me autocontrolar. Porque isto é fruto do Espírito Santo. Talvez você tenha um temperamento obstinado, talvez você tenha um temperamento rebelde, mas você pode se dominar. Não tem que estar a partir as coisas todas, não tem que estar a gritar constantemente com os outros. Você pode contar até 10, pode efetivamente se acalmar, sair do local e resolver as coisas a bem. Então isto tem a ver com domínio próprio. Pessoas que dizem que são muito espirituais, mas que depois não se sabem dominar, então temos que avaliar efetivamente a sua espiritualidade, porque o fruto do Espírito é domínio próprio. Se você é cristão, vive debaixo da orientação de Deus, o Espírito Santo vai produzir em si capacidade para se dominar. O verso 26 ainda nos diz: não nos deixemos possuir de vanglória, provocando-nos uns aos outros, tendo inveja uns dos outros. Efetivamente, precisamos de crescer muito aqui. Precisamos de aprender a não ter inveja uns dos outros. O apóstolo Paulo também escreve aos Filipenses esta mesma recomendação. No capítulo 2, no verso 13, ele diz: nada façais por partidarismo ou vanglória, mas por humildade, considerando cada um o outro superior a si mesmo. Não tenha cada um em vista o que é propriamente seu, senão também cada qual o que é dos outros. Tendo em vós o mesmo sentimento que houve também em Cristo Jesus, pois ele, subsistindo em forma de Deus, não julgou como usurpação o ser igual a Deus. Antes a si mesmo se esvaziou, assumindo a forma de servo, tornando-se em semelhança de homem e reconhecido em figura humana. A si mesmo se humilhou, tornando-se obediente até à morte e morte de cruz. Pelo que também Deus o exaltou de sobremaneira e lhe deu um nome acima de todo nome, para que o nome de Jesus se dobre todo o joelho nos céus e na terra e debaixo da terra, e toda a língua confesse que Jesus Cristo é Senhor, para a glória de Deus Pai. Então o apóstolo nos desafia a vivermos esta atitude de Jesus, esta atitude de se esvaziar a si próprio. É mais do que simplesmente se humilhar, é esvaziar-se do seu eu, é deixar Deus agir no seu íntimo. E você vai ver mudanças tremendas quando nós permitimos a ação do Espírito na nossa vida. Mas agora chegamos então ao texto bíblico que nós pretendemos olhar hoje, capítulo 6. Vamos ver então o primeiro versículo. Diz assim: irmãos, se alguém for surpreendido em alguma falta, vós que sois espirituais, corrigi-o com espírito de brandura e guarda-te, para que não sejas também tentado. Nós temos de perceber que os cristãos destas igrejas da Galácia, eles andavam a viver em dissensão. O apóstolo Paulo usa uma expressão fortíssima no capítulo 5, verso 15, quando ele diz que vós vos mordeis e devoreis uns aos outros. Vedes que não sejais mutuamente destruídos. Ele usa esta imagem para mostrar qual era a atitude que estava a acontecer ali nas igrejas da Galácia. E ele agora diz: não deis lugar ao orgulho, à vanglória, esta atitude de realmente viverem a pensar que são alguma coisa além daquilo que convém. E por isso ele mesmo diz: se alguém for surpreendido numa falha, tenha uma atitude, vós que têm a ideia de que são espirituais, pensam que são efetivamente muito espirituais, então corrijam essa pessoa com um espírito de brandura, com mansidão, como um pai que percebe que o filho erra porque ainda é bebê. Então precisa corrigir o seu filho. Você poderia imaginar alguém com um filho talvez de um ano e a criança pega pela primeira vez na colher e suja-se toda, como é óbvio. O que é que os pais fazem naquela altura? Pegam numa colher de pau e batem na criança? É óbvio que não, seria uma loucura tremenda, teríamos que processar esse pai. Mas o que é que o pai faz quando vê o seu filho pela primeira vez a tentar comer e a sujar-se todo? Normalmente um pai saudável ri-se dessa situação, tira fotografias ao seu filho, fica contentíssimo porque ele tentou comer sozinho. Então é este espírito de brandura que nós devemos ter para com irmãos mais fracos na fé, quando eles fazem a geneira, quando eles se sujam todos espiritualmente. Devemos ter esta atitude de ajudar esse irmão mais fraco na fé a crescer, a dar um passo, a comer sozinho. E talvez vamos ter que pôr um babete à frente dele, talvez vamos ter que ensinar essa pessoa a comer, mas temos de ter este espírito de brandura, ter esta atitude de compreensão, percebendo que nós já passamos pelo mesmo e simplesmente hoje somos diferentes porque o Espírito de Deus está em nós e nada mais. Então ter esta atitude de brandura para com os outros é fundamental, esta atitude de compreensão para com os erros dos outros. E o capítulo 6, verso 2, prossegue a dizer: levai as cargas uns dos outros e assim cumprireis a lei de Cristo. Estas palavras aqui refletem efetivamente o sentimento cristão, este sentimento que Jesus queria que os seus filhos tivessem, este sentimento de autoajuda. Se vemos alguém em dificuldade, se vemos alguém com uma dificuldade num vício, disponibilizamos-nos. Diz: telefona para mim a qualquer momento, quando tiveres a ter a tentação de te drogar, de te beber, de teres esse hábito do tabaco, telefona para mim e a gente tenta se encontrar para estar juntos, para tu desabafares o que é que sentiste ou pensaste quando tinhas essa vontade. Se você conhece alguém que tem essa vontade de dizer mal, de dizer uma mentira, estás ao lado dele e leva carga com ele. Então é este o desafio de Deus para si: levai as cargas uns dos outros e assim nós cumprimos a lei de Cristo. Este é o desejo de Deus, premiado pelo amor, premiado pelo desejo de ajudar os outros. Porque se alguém, diz o verso 3, julga ser alguma coisa não sendo nada, a si mesmo se engana. Ou seja, muitas vezes alguns cristãos, depois de uns anos de cristianismo, pensam que efetivamente já são alguma coisa e começam a pensar que agora já sou muito espiritual, agora já sei os cânticos, até levanto as mãos dentro da igreja, fecho os olhos quando estou a cantar, então já sou muito espiritual. E o apóstolo Paulo diz: não te enganes. Aliás, Jeremias diz isto no capítulo 17, verso 9: enganoso é o coração mais do que todas as coisas, e desesperadamente corrupto, quem o conhecerá? Tenhamos atenção ao nosso coração. O nosso coração atraiçoa-nos. E nós temos que entender que nós não somos nada sem Cristo. Sem Cristo nada podemos fazer. E o verso 4 ainda diz: mas prove cada um o seu labor, e então terá motivo de gloriar-se unicamente em si e não no outro. Então devemos viver uma vida cuidadosa, não só levando as cargas uns dos outros, mas agora, como diz no verso 5, porque cada um levará o seu próprio fardo. Ou seja, não só vamos trabalhar bem, como também vamos carregar o nosso fardo, não ser pesado a outros, como ainda vamos ter condições de ajudar os outros. Este é o desafio de Deus para nós. Então devemos ser alguém que está pronto para auxiliar os mais carenciados. Alguém pronto para auxiliar aqueles que estão necessitados. Em vez de sermos nós um peso para alguém, devemos ser uma mais-valia, uma ajuda. Alguém que está disponível para ajudar e auxiliar quando os outros necessitam. E é exatamente este fruto do Espírito que produz isto em nós. Não vem de si, não vem de mim, é a ação de Deus no nosso coração. Por isso, deixemos de lado as obras da carne e começamos a viver no amor, na alegria, na paz, na longanimidade, na benignidade, na bondade, na fidelidade, na mansidão, no domínio próprio. Vivamos debaixo destas orientações do Espírito Santo e certamente assim cumpriremos a lei de Cristo. Nós hoje vamos ficar por aqui. Que Deus o abençoe e guarde. No próximo programa iremos procurar concluir a carta aos Gálatas.

0: fechamos este programa com a Casa da Cidade, projeto nacional no tema Vem Jesus, participação de Bruno Mira. Já passou pelas nossas redes sociais hoje? Então vá lá, é só um clique. É também um conteúdo que pode assistir em breves instantes, mas que certamente o vai esclarecer muito. E há vídeos sobre várias temáticas no Instagram, também no Facebook RTM, Rádio Transmundial de Portugal. Passe por lá agora mesmo. Amanhã estaremos de regresso à mesma hora e contamos consigo. Um abraço, até lá se Deus quiser.
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0: 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São 8 horas. 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
3: Boa noite, sejam bem-vindos à emissão número 68 de Suspeitos do Costume. O tema desta emissão, os sonhos doces da Sónia e do Nelson. Abrimos musicalmente com Dead Man's Bones e o tema Lose Your Soul. Dead Man's Bones é uma dupla de dark folk rock e indie rock norte-americano formada em 2008 pelo aclamado ator Ryan Gosling e pelo seu amigo Zach Shields. É então com este som que abrimos a emissão de hoje.

0: Histórias de sucesso que se constroem com talento, perseverança e muito trabalho. A da pastelaria Doce Camélia em Mafra é uma delas. À frente deste projeto estão Sónia Abel e o marido, Nelson Abel, sócios na vida e no negócio, unidos pela paixão pela pastelaria e pelo desejo de criarem um espaço que seja de referência no concelho. A Doce Camélia abriu portas em outubro de 1999, mas a sua história começou muito antes. O edifício demorou cerca de 7 anos a ser concluído, devido a vários obstáculos relacionados com o então IPAR, que condicionaram o processo de construção. Quando finalmente chegou o momento de abrir ao público, Sónia Abel tomou uma decisão que mudaria a sua vida. Estava a estudar, mas optou por interromper o percurso académico para apoiar o marido, pasteleiro de profissão, e abraçar este projeto familiar. Foi uma aposta no futuro, feita com coragem, determinação e espírito de equipa. A ligação da família a Mafra já vinha de trás, uma vez que os pais de Sónia se encontravam estabelecidos na vila, o que reforçou a vontade de investir e criar raízes nesta comunidade. Ao longo dos anos, a Doce Camélia foi evoluindo. Em 2008, a pastelaria ganhou as amplas montras que hoje fazem parte da sua imagem, substituindo as janelas originais. Mais tarde, em 2017, o espaço foi totalmente remodelado, assumindo um estilo mais moderno, confortável e funcional, sem perder o ambiente familiar que sempre o caracterizou. Mas é na arte da pastelaria que a Doce Camélia verdadeiramente se distingue. Nelson Abel é reconhecido pela sua criatividade, pela precisão do seu trabalho e pela capacidade de transformar açúcar, massa-pão e pastelhagem em verdadeiras obras de arte. Benfiquista convicto, costuma dizer que um dia irá construir uma réplica do Estádio da Luz em massa-pão e pastelhagem, um desafio que promete juntar duas das suas maiores paixões, o Benfica e a pastelaria artística. Ao longo da carreira já deu forma a inúmeras peças únicas, onde o detalhe faz toda a diferença. Entre elas destacam-se um coche, a Torre de Belém e o padrão dos descobrimentos, reproduções minuciosas que revelam um extraordinário domínio técnico e uma enorme sensibilidade artística. Entre as muitas especialidades produzidas na Doce Camélia, há uma que conquistou um lugar especial junto dos clientes, o Mafarrico. Este bolo tornou-se um verdadeiro símbolo da casa e, segundo Sónia Abel, é a especialidade mais procurada durante a época natalícia, e não só, sendo um dos grandes sucessos da pastelaria. Mais de 2 décadas depois da inauguração, a Doce Camélia continua a crescer, mantendo os valores que estiveram na sua origem: dedicação, qualidade, inovação e um atendimento próximo. Um projeto familiar que nasceu de um sonho, superou dificuldades e hoje faz parte da história e do cotidiano de Mafra, adoçando a vida de gerações de clientes. Boa noite, Sónia. Seja muito bem-vinda aqui aos Suspeitos do Costume.
1: Boa noite, desde já agradeço o convite e aqui estou.
0: Aqui está a Sónia para nos contar a história de vida da Sónia e do Abel e também do aparecimento da Doce Camélia, que veio trazer aqui uns dias mais doces à Vila de Mafra. Quem é a Sónia Abel, para quem ainda não a conhece?
1: Uma pessoa simples que faz do seu dia-a-dia um quotidiano de trabalho, de esforço para que tudo corra bem. Sinto-me uma pessoa realizada. Sou de signo balança, daí eu ter a capacidade de muitas vezes ser aqui um contrabalanço e ser aqui o peso à medida certa, mas penso que tem sido um bom atributo para conseguir vingar.
0: Como é que era a infância da Sónia e que memórias guarda dessa época?
1: Era uma infância normal, que brincava na rua.
0: Não havia telefones nem computadores?
1: Não, é verdade, não havia, mas havia muita rua para brincar, até porque a minha irmã tem 9 meses e meio de diferença de mim e éramos muito, muito juntas. A guerra constante, mas onde estava uma,
0: estava
1: tinha que estar
0: a outra.
1: É verdade. Brincávamos muito porque também viemos de uma aldeia em que brincávamos muito na rua.
0: Qual é que é a aldeia?
1: De Monte Bom, nós somos de Monte Bom. E então tinha muitos amigos e primos, familiares, juntos, e em que íamos para a escola a pé. Não havia de autocarros, nem o pai que ia levar à porta da escola.
0: Já faziam nessa altura uma vida saudável com caminhadas?
1: Sim, sim.
0: Sem dúvida. Não havia transportes, tinha que ser assim.
1: Sim, e ia almoçar a casa, voltava à escola e depois vinha para casa. Eu não me lembro bem, mas acho que era às 3h30 ou 5h30, não tenho bem noção.
0: E não havendo tecnologia, o que é que as crianças desse tempo faziam? Tinham as brincadeiras normais, não é?
1: Mas eu lembro muito de brincar com bonecas na rua, fazer da areia e do barro papa, e fazer assim muita chafurdice lá em casa, que a minha mãe fartava-se de ralhar comigo porque também utilizava farinha. E então era assim.
0: Isso já era um sinal, Sónia, era um sinal à farinha para mais tarde aparecer a doce camélio, não é?
1: Pois, se calhar já me aventurava assim numas coisas primárias.
0: Alguma vez imaginou que a sua vida passaria pela pastelaria? Isto também aqui é a responsabilidade, obviamente, que é do Nelson, não é? Mas alguma vez imaginou que a sua vida ia passar pela parte de pastelaria?
1: Muito sinceramente, não. E sim, foi muito derivado ao Nelson, sim. Porque eu já namorava com ele, eu comecei a namorar muito nova, com 14 anos, e ele, porque um bocadinho ao acaso começou na área, nos tios, na Ericeira, começou a ganhar gosto pela profissão e a ter aquele brio nas coisas, em saber fazer, em inovar. E depois teve a infelicidade da mãe ficar doente muito cedo, então teve mesmo que optar por trabalhar e desistir de estudar. Depois surgiu a oportunidade dos meus pais comprarem este edifício em Mafra, que o restauraram, em que eu tive que dar muita serventia ao edifício nas minhas horas vagas.
0: Aí foi também colocar a mão na massa, mas noutro tipo de massa.
1: Sim,
0: não é?
1: É verdade, é verdade. Eu e a minha irmã demos ali nos fins de semana, em que não estudávamos, o nosso passatempo era ajudar o meu pai ali na reconstrução do edifício onde surgiu a Doce Camélia.
0: Portanto, saiu das vossas mãos e do vosso trabalho.
1: É verdade, é verdade.
0: E para falar em estudar, estava a estudar quando surgiu a oportunidade de abrir a Doce Camélia. Foi uma decisão difícil ter de abandonar os estudos?
1: Sim, foi porque eu gostava. Eu gostava muito da área de contabilidade, sempre gostei muito de contas, de números, e foi nesse ano que eu concorri à universidade e entrei num politécnico, em que o meu pai, após várias tentativas de abrir a Doce Camélia, havia sempre um entrave, e nesse ano eu entrei e o meu pai teve a licença para abrir.
0: Parece que estava tudo à espera que a Sónia entrasse. Estava. Para ver a licença de abertura do estabelecimento.
1: É verdade, é verdade. E então eu tive que me decidir, porque o meu pai, todas as economias que teve, ou que tinha,
0: aplicou-as ali.
1: E então disse-me: olha, eu... teu marido é pasteleiro? Não, o meu namorado era. O namorado é pasteleiro, que eu ainda não era casada, e tens futuro aqui, ele vem trabalhar connosco aqui, mas vocês é que sabem, tu para estudares tens que trabalhar, porque eu não tenho como fazer que tu possas estudar e o pai ajudar-te.
0: Portanto, foi um pai com visão.
1: Sim, eu acho que ele teve visão na coisa.
0: Houve algum momento em que a Sónia tenha pensado: e se isto não resultar?
1: Vou dizer que foi verdade. As coisas, nem tudo é um mar de rosas. Os problemas surgem no nosso dia-a-dia, não é? Enquanto casal, porque trabalhar junto também não é fácil. E eu trabalhava com ele e com os meus pais. Era ali tudo um jogo.
0: Tudo em família, não é? Com o namorado, com os pais.
1: É verdade, é verdade.
0: E essa parte de trabalhar com família, muitas vezes dá certo, mas também muitas vezes paga-se um preço mais alto, porque as outras partes, em algumas ocasiões, poderão não ter filtros. São tudo família, não é? Então pode-se gerar aqui um... Tem que saber muito bem gerir as situações, porque não pode-se gerar aqui um problema, e é um problema de âmbito profissional e familiar logo. É um dois em um.
1: Sim, é verdade. Ali fez um... Fizemos dali uma escola, porque tivemos que crescer enquanto profissionais, porque não tinha trabalhado em lado nenhum, eu tinha 18 anos, 20, por aí.
0: Foi mesmo aprender por si própria.
1: Foi mesmo aprender, e depois a outra parte em ter que crescer a nível pessoal, a nível de trabalho e até de conviver com um número grande de pessoas no atendimento e nos colegas de trabalho, não é? Porque começamos a trabalhar logo ali com 10 pessoas.
0: Foi logo um número grande de pessoas, logo para a abertura, não é?
1: Foi.
0: 10 pessoas no atendimento, porque depois tem um sem número de clientes que eu imagino que no seu dia a dia se cruze com muitos habitantes aqui da Vila de Mafra, não é?
1: Sim, eu normalmente eu conheço sempre as pessoas pela cara, mas se me perguntar como é que aquela pessoa se chama, eu muitas das vezes não sei dizer, porque é um contacto rápido, um atendimento que exige algum cuidado, porque o cliente que está a seguir já está a olhar para o relógio e que eu estou a dar muita conversa, e não pode ser, eu tenho que ter esse cuidado.
0: Então aí até é uma vantagem não conhecer a maior parte dos nomes.
1: Sim, por vezes é, mas por outras vezes acabo por conhecer toda a gente e não conhecer ninguém. Pronto, vejo as pessoas, realmente eu conheço, é o nosso cliente, então mas quem é? Não faço ideia.
0: Quando disse que aos seus pais que ia deixar de estudar, como é que foi a reação deles? O que é que eles lhe disseram? Apoiaram essa ideia ou colocaram reticências?
1: Eles gostavam que eu estudasse, sim. Mas também foi um esforço muito grande da parte deles. Nós estávamos com 7 anos à espera de construção, de licenças,
0: muito
1: de alterar
0: tempo.
1: Isto. Foi muito tempo, foi um desgaste a nível psicológico, porque o meu pai acabava por estar-se a endividar, acabou por
0: psicológico e a nível de finanças.
1: E finanças, exatamente. Pois. E eu acabei por ver que não era... Não poderia exigir mais e tinha que o ajudar ali naquela fase. Poderia um dia mais tarde seguir os meus estudos, não era uma coisa que ele me tivesse impedido, nem ele me disse que não poderia ir. Mas eu vi que...
0: A Sónia sentiu-se na obrigação de não continuar a estudar para poder também dar o seu contributo aos seus pais, uma vez que eles tinham apostado todas as fichas neste negócio, não é?
1: É verdade. E tinha também ali um namorado como pasteleiro que me fazia ali ter que ajudar e ter que pôr aquele negócio a andar para a frente.
0: Antes, este aqui, o tempo vai voar, eu digo sempre isto a todos os convidados porque é uma realidade, passa tudo muito rápido. Antes de irmos para a primeira pausa musical, ainda tenho mais uma questão. Se pudesse voltar a 1999, faria hoje tudo da mesma forma? É uma
1: Sim.
0: pergunta que não é muito fácil de responder, não é?
1: Exato, se calhar não era a Sónia que sou hoje.
0: A Sónia de hoje também já tem mais experiência,
1: Nelson
0: também, não é?
1: É verdade, fez-me crescer, claro, que nem todos os dias foram fáceis, mas isto faz parte da vida do ser humano. Quem disse que era fácil, não é? Por isso é que nós cá estamos.
0: Nós ao jantar conversávamos e chegámos os dois a uma conclusão, nós somos sempre colocados perante nós, todos nós, seres humanos, perante vários desafios e são, no fundo, as nossas provas que nós temos que superar. E nessa altura a Sónia teve uma prova de fogo, que foi a Sónia e o Nelson e os pais da Sónia
1: também,
0: tiveram
1: também.
0: Todos essa prova de fogo, que foi ao fim de 7 anos conseguir realmente, finalmente, abrir as portas da pastelaria Doce Camélia.
1: Sim, foram pessoas de coragem, é verdade.
0: Todos, a Sónia também e o Nelson também. Vamos para a primeira pausa musical, que fica a cargo dos Dead Poets Society e este American Blood.

0: De regresso à conversa com Sónia Abelo, recordo que o tema desta emissão de Suspeitos do Costume é os sonhos doces da Sónia e do Nelson. Então, regressando à conversa com a Sónia, ia perguntar porque é que escolheram o nome Doce Camélia, porque há aqui uma história por trás deste nome.
1: Sim, os meus pais na altura chegaram a esta conclusão porque o jardim que está em frente é o Jardim das Camélias. E então é só cameleiras que existe naquele jardim. Então sugeri, por que não a Doce Camélia? Uma pastelaria?
0: Foi a Sónia que sugeriu?
1: Eu já não me lembro se fui eu, se foi o Nelson, ou se foi assim, um a falou numa coisa e o outro complementou com a outra.
0: Foram construindo uma ideia em conjunto,
1: exato,
0: digamos assim.
1: Exato, é verdade. E a ideia partiu dali do jardim, porque é um jardim centenário, há ali uma camélia que é centenária. E partiu dali por ser só o Jardim das Camélias ser a Doce Camélia, porque não?
0: É engraçado que eu já me tinha questionado, eu, como cliente da casa, às vezes perguntava-me: Doce Camélia terá algum significado? E agora a Sónia já disse que tem a ver com o jardim que está ali
1: muitas
0: adjacente.
1: Muitas vezes perguntam-me se a minha mãe é Camélia. É a da sua mãe? Não tem nada a ver. A minha mãe é Maria.
0: É mesmo é do jardim, não é da
1: é
0: minha
1: mesmo
0: mãe?
1: Mesmo do jardim.
0: 7 anos de construção é muito tempo. Como se sobrevive a um processo tão desgastante?
1: Pois é.
0: Vocês sobreviveram, não é?
1: Sim.
0: Os seus pais, o Nelson, a Sónia.
1: Sim, é verdade. Com a ajuda de muita gente que nos foi apoiando, tivemos ajuda, claro, independentemente dos bancos, não é? Que isso é imprescindível. Tivemos familiares que nos apoiaram nessa altura, que não foi fácil, não foi fácil. Eu costumo dizer, os meus pais aguentaram aqueles 7 anos já estão aptos. Já estão aptos para mais um.
0: Para tudo e mais alguma coisa, não é?
1: É verdade.
0: Alguma vez sentiram vontade de desistir? Porque 7 anos é um período tão longo que a pessoa às tantas pode pensar: epá, eu já não dá.
1: Essa pergunta seria bem aplicada no meu pai, mas eu penso que ele é uma pessoa muito ponderada e penso que sim, nas horas que ele tivesse mais em reflexão, tivesse pensado muito nisso.
0: Sim,
1: mas nunca,
0: ao longo de
1: mas nunca
0: anos,
1: baixou os braços, não.
0: Sónia, ao longo de 7 anos há muitas horas boas, mas também há horas más. Ainda por cima, quando a pessoa se endividou para construir um negócio, 7 anos é demasiado tempo.
1: É muito tempo, é verdade. E quando se está naquela iminência, vamos resolver este problema, vamos passar, é agora. Surgia novamente outra coisa, foi muito complicado.
0: Qual é que foi o maior obstáculo imposto pelo processo de construção? Porque houve aqui na altura chamava-se IPAR, houve aqui umas questões com o IPAR.
1: Foi, eu lembro-me que na altura, na Cimalha, que é a parte que envolve toda a parte do telhado em baixo, tem um efeito, e que na altura o pedreiro teve que partir toda a parte em redor, 5 centímetros da Cimalha, a martelo elétrico. Lembro-me perfeitamente isto acontecer, que tivemos que partir 5 centímetros. Isto é
0: surreal, não é?
1: É surreal falar isto a alguém em que o IPAR não aprovou, porque aquilo estava com uma dimensão maior do que aquilo que eles tinham aprovado. E sei que o meu pai na altura falava em 5 centímetros, partir aquilo tudo à volta com um martelo elétrico. Foi gastar dinheiro assim mesmo.
0: Se tivesse aqui o Nelson no estúdio, eu dizia-lhe assim: ó Nelson, 5 centímetros faz-me lembrar a história do Jorge Jesus, que ele corrige as posições dos jogadores por 5 centímetros.
1: Olha, o IPAR se calhar foi tomado assim pela medida do Jorge Jesus.
0: Recorda-se do primeiro cliente que entrou na pastelaria?
1: Foi muito, muito intenso aquele dia, porque estava...
0: Mas tem ideia mesmo do primeiro?
1: Não tenho. Lembro-me que nós fizemos a inauguração só com amigos e pessoas que nos fizeram.
0: No fundo foram esses os primeiros clientes?
1: Sim, no fundo foi, porque fizemos a inauguração com o pessoal que nos ajudou a nível de arquitetos, a nível dos pedreiros, da família, clientes já antigos, porque os meus pais já estavam em Mafra a trabalhar. Eu já tinha uma restauração a nível, era um café com uma sala de jogos há algum tempo, e tínhamos pessoas já muito próximas. Então esse primeiro impacto foi com as pessoas que mais convivíamos.
0: Como é que foi depois o primeiro dia oficial de portas abertas? Houve muita gente na Doce Camélia?
1: Sim, muita gente.
0: Também era novidade, não é?
1: Era novidade, era uma coisa, uma inovação, porque eu lembro que na altura a Cisne que é a Associação dos Comerciantes de Mafra, concedeu-nos um tipo um troféuzinho pela inovação daquele ano. Nós implementamos os bolos com impressão de hóstia. Foi um conceito inovador para a época, que se começou a fazer esse tipo de bolo e depois foi tudo novo, não é? Tem um impacto diferente logo ali no centro de Mafra.
0: Quando fecharam a porta nessa primeira noite, qual foi a conversa entre si e o Nelson? Recorda-se? Qualquer coisa do tipo, é pá, afinal isto correu bem, né? Estamos de parabéns.
1: Sim, eu acho que foi isso, sim, porque ele teve que ir para casa porque trabalhava cedo e eu para a minha casa fui.
0: Pois, ele infelizmente não pode estar aqui porque ele tem uns horários completamente diferentes dos seus, não é?
1: É verdade.
0: O Nelson tem que, à hora que, se calhar eu que sou notívago, à hora que me vou deitar está o Nelson a acordar.
1: Sim, para... é verdade.
0: Para ir fazer os bolos e para tratar toda a logística, não é?
1: Sim, é muito cedo. 3 da manhã que o relógio toca, é realmente uma hora que é muito chata. Estamos nós no auge do sono.
0: É uma hora em que eu vou ou iniciar, ou que iniciei há pouco tempo, o meu sono. Qual é que foi o primeiro bolo vendido? Recorda-se disso, Sónia?
1: Eu não me lembro, mas eu sei que tínhamos a montra repleta
0: de bolos. Foi tudo embora? Venderam todos os bolos?
1: Naquele dia foi assim uma grande afluência à pastelaria, porque oferecíamos o café. E eu lembro-me que foi um dia intenso, foi sim, um grande dia. Lembro-me que foi no dia que abrimos, no dia que morreu a Amália. No dia 5, salvo erro, de outubro. Penso que foi no dia que... Eu sei que foi o dia em que a Amália morreu.
0: E ainda hoje há clientes que vos acompanham desde outubro de 1999?
1: Sim, há.
0: E são casos pontuais ou são vários?
1: São vários. Uns que trabalham, continuam ali a trabalhar no arredor. Outros que por um motivo já saíram de Mafra, mas quando vêm a Mafra que nos visitam. Há sempre estes casos interessantes e que nos marcam ao longo dos anos, sim.
0: Vamos agora para outra pausa, para os compromissos publicitários e depois para mais uma proposta musical e regressamos logo a seguir para retomar a conversa com a Sónia Abel.
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0: Tivemos aqui esta proposta musical de AZ Hero, que não se sabe quem ele é, e esta proposta chamava-se Still a Mad World. Sabe-se apenas que o autor da música foi piloto de helicópteros em missões norte-americanas no Iraque. E voltamos agora à conversa com a Sónia Abel sobre os sonhos doces da Sónia e do Nelson. Temos aqui um subtema, digamos assim, que é o facto de ser uma empresa familiar. Sónia, como é que conseguem separar o casamento do trabalho, a Sónia e o Nelson? É fácil ou nem sempre é fácil?
1: Nem sempre é fácil, porque às vezes sabe que é nas pessoas com quem mais lidamos ou com quem mais temos confiança que descarregamos.
0: É verdade.
1: E então isso acaba por nos pôr em xeque. Tem que ser ali um trabalho árduo e desculpar muita coisa, saber desculpar.
0: Dos dois lados, do lado da Sónia e do lado do Nelson.
1: É verdade.
0: Portanto, discutem muito por causa da pastelaria?
1: Não discutimos, mas somos forçados a falar muito mais na pastelaria do que aquilo que eu às vezes quero.
0: Pois, porque quando chegam a casa, por exemplo, a última coisa que têm vontade é de ir falar sobre a doce camélia, não é?
1: Mas há coisas inevitáveis que nos obriga a ter que falar. E depois é o sítio em que depois há os miúdos e eles, coitados, não têm culpa do trabalho da mãe e do pai e acabam por ter que ouvir ali: oh mãe, mas eu estou a falar isto. E eu: oh Devi, espera um pouquinho porque eu estou a falar com o teu pai. Pronto, temos que... foi uma aprendizagem também, a outro nível, mas também foi um crescimento, sim.
0: E quem é que é mais exigente?
1: Ele.
0: A Sónia ou o Nelson?
1: O Nelson.
0: O Nelson é perfeccionista?
1: Muito.
0: É porque eu vi aquelas obras que ele fez, vi o coche, vi ali aquilo que a Sónia também mandou para eu me poder documentar para fazer a entrevista, e achei aquilo deviam estar ali. Eu não sei imaginar quantas horas de trabalho. Temos de trazer aqui o Nelson um dia para nos contar essas histórias.
1: É verdade. Foi muito trabalho da parte dele. Na altura não tínhamos meninos, então ele era uma fuga que ele fazia. Ele, às tardes, passava na construção do coche. Ele tem 650 horas ali feitas num trabalho minucioso.
0: 650 horas.
1: Sim, é o que ele tem.
0: Isso é incrível.
1: É verdade, porque foi tudo feito peça a peça. Teve que secar, porque aquilo é feito tudo em açúcar. Leva um preparo e que lhe dá aquela... quando seca fica resistente, porque tem que estar exposto. E depois foi montando. Quando as peças estavam preparadas para serem montadas, aquilo foi como se fosse um puzzle. E então tem ali um grande...
0: E hoje onde é que tem essas peças?
1: Está no primeiro andar da pastelaria. Quando se chega não se vê, temos que subir as escadas. Quem vai em direção às casas de banho, e lá está exposto o coche.
0: Portanto, já sabem, os clientes da Doce Camélia, como eu, que nunca subiram as escadas, falem com alguém. Eu fui à casa de banho, eu por acaso fui, mas confesso.
1: Não, parou.
0: Não, porque queria ir e voltar rapidamente, porque a minha mulher estava cá em baixo e eu sou um bocado despistado nessas coisas, sou atento noutras e desatento nessas. E então nem me dei conta.
1: É verdade, está.
0: Mas depois de ver a documentação que me enviou e ter visto aquela obra-prima, eu não fazia ideia que eram 650 horas de trabalho, mas imagina. Nem que fossem muitas.
1: Sim, porque tem uma dimensão também, claro que não é real, não é? Mas tem é um coche que...
0: construído à escala, mas obviamente com uma dimensão menor.
1: Exato.
0: Esta pergunta, a próxima que eu tenho aqui, de certa forma já me respondeu que às vezes em casa se fala da pastelaria. A pergunta é: em sua casa fala-se de pastelaria ou conseguem desligar? Nem sempre conseguem desligar,
1: nem
0: não é?
1: Nem sempre se consegue desligar, sim. Porque faz parte do nosso trabalho. É o trabalho dele e é o meu trabalho.
0: Isso é o trabalho dos dois.
1: Acaba por ser o trabalho dos dois.
0: E vocês têm, assim, um escape? O que é que vocês vão de férias para algum lado com os vossos... têm dois filhos, a Sónia e o Nelson?
1: Sim, temos dois, o Ângelo e o Davi.
0: De vez em quando não precisam de se isolar do mundo e ir para qualquer lado?
1: Engraçado é que nós falamos disso. A próxima vez vamos só os dois. Precisamos de tempo para nós, mas chega a altura e não consigo ir. Nós não conseguimos ir sem os miúdos.
0: Os filhos, já agora, os filhos têm... que idade é que têm?
1: O Ângelo tem 13 e o Davi tem 9.
0: Portanto, ainda são idades em que dependem dos pais. Apesar do Ângelo já estar com 13 anos, não é?
1: Já está
0: autossuficiente para muitas coisas.
1: Já, mas eu digo-lhe, olha, vamos aqui, ou queres ir com a mãe? Ele ainda não me diz que não, mas estou à espera a mais dia, menos dia.
0: Ah, mas prepare-se que as minhas filhas também eram assim, depois começaram a dizer que não. Especialmente eu é que escolhia, ajudava a escolher a roupa delas, basicamente era eu que escolhia. E depois houve ali um momento no tempo em que elas diziam assim: ah, papá, se calhar não. Elas tentaram dizer aquilo de uma forma que não fosse má para mim. E eu perguntava: gostas? E elas diziam: mais ou menos. O mais ou menos significava:
1: não.
0: Nem tenhas a ideia de comprar isso, que eu não gosto dessa porcaria.
1: Não, já notei o ano passado, o guarda-roupa ficou literalmente parado. Rodava as mesmas coisas. Este ano é a forma de falar, tudo mais adolescente, deixou-se aquela parte do criança.
0: Está a entrar na adolescência.
1: É verdade. A aborrecência, como eu costumo dizer.
0: Mas faz parte, é uma fase. Parte. É uma fase como todas as outras.
1: E então, olha, deixo agora eles usufruírem, ou nós usufruirmos deles. E depois, quando chegar a essa parte, então teremos tempo de ir eu e ele. Então, sozinhos.
0: Sim, vão ter certamente. Qual é que foi o momento mais difícil que viveram enquanto empresários, a Sónia e o Nelson?
1: A pandemia
0: veio aqui mexer com muita coisa, incluindo com o vosso negócio, não é?
1: O não saber o que iria dar, o ter um filho que foi operado ao coração e que não podia ser exposto de forma assim a este tipo de vírus, que ninguém sabia o que é que ia dar.
0: Mas felizmente ele passou por isso e,
1: sim,
0: passamos, e está bem.
1: Passamos,
0: passaram todos.
1: Todos e a coisa acabou por ser, eu acho, no meu ponto de vista, não tão grave. Porque quando surgiu a hipótese, olha, a partir desta hora vai-se ter que fechar tudo, foi assim uma notícia, eu lembro-me que foi assim muito.
0: E como é que vocês sobreviviam, Sónia?
1: Foi complicado.
0: Mas continuavam a vender, não é?
1: Na altura nós não quisemos encerrar portas. Era o Nelson lá embaixo no fabrico sozinho e eu sozinha cá em cima.
0: Dispensaram todos os funcionários?
1: Foi tudo para o layoff. Sim, eu não quis fechar. Na altura não se sabia o que é que iria dar. E nós tínhamos encargos. O Estado ajudava-nos em qualquer coisa, era o que a contabilidade nos transmitia. E então fiquei eu e ele a trabalhar.
0: Os dois sozinhos?
1: Os dois a fazer Tínhamos que fazer de tudo.
0: Vocês os dois são mesmo sozinhos. Duas pessoas corajosas.
1: Era ele a fazer a parte da confecção, lavar a louça, tudo que se possa imaginar, era eu e ele. Depois a coisa foi melhorando, chamei mais um empregado, depois as coisas foram criando-se proteções, e então conseguíamos fazer, como tínhamos fabrico, conseguíamos ter o pão para vender à porta, mas depois foi tudo muito lento, porque as pessoas tinham medo.
0: Pois, as pessoas estavam todas receosas.
1: Ninguém sabia o que é que iria dar.
0: Eu acho que ninguém estava preparado para aquilo que aconteceu.
1: Não.
0: Mas a verdade é que este século nos reserva sempre grandes guerras de vírus e bactérias, onde estão envolvidos vírus e bactérias. Agora é no Congo, a história do ébola que está fora de controle. Foi a história da Covid-19 e virão outras por aí.
1: Sim, penso que sim, que vai vir.
0: Eu acho, inclusive, é que as pessoas não estavam sequer preparadas para ficarem fechadas em casa. E que houve aqui muitas pessoas que não terão reagido. Daí para a frente, em termos psicológicos, vemos que as pessoas são mais intolerantes. Eu estou a falar de uma forma geral, não quer dizer que isto se aplique a toda a gente. Mas há pessoas que são mais intolerantes, que são mais quesilentas do que eram antes. Eu passei a minha vida a explicar às minhas filhas que nós devemos ser amigos de todos e temos proximidade de todos, entre aspas, não é? Mas devemos ser amigos das pessoas e fomentar o relacionamento com os outros. E que sozinhos não fazemos nada. E a essa altura da pandemia, nós tínhamos de transmitir a mensagem contrária, que é: não te chegues.
1: Sabe,
0: usa máscara.
1: Eu pensei que fosse precisamente o contrário que fosse a acontecer e não foi.
0: O que é que era o contrário para a Sónia?
1: As pessoas, ao verem que estavam isoladas, que tiveram que ficar em casa, que se aproximassem mais da interajuda.
0: Isso também aconteceu, porque houve, no sítio onde eu vivo em Loures, Os vizinhos uniam-se para as pessoas de mais idade que não conseguiam sair de casa. Eram os vizinhos que iam fazer as compras e deixavam os sacos com as compras à porta da pessoa.
1: Mas depois, quando se voltou, as pessoas não tinham tolerância. Estavam mais intolerantes, sem paciência. Parece que o tempo da pandemia fez com que a vibração aumentasse. Como é que eu ia te explicar? Eu sinto que nós estivéssemos dentro de uma caixa e quando saímos da caixa, a vibração ou o ar que respiramos tomou outra dimensão.
0: No fundo, o que está a tentar dizer é que a seguir à pandemia tudo foi diferente.
1: Foi diferente.
0: As pessoas mudaram os seus comportamentos, os seus hábitos, tudo.
1: É verdade, eu senti isso.
0: Eu lembro-me só dos primeiros dias depois da grande abertura em que havia pessoas a fazerem os maiores disparates, amigos meus que foram beber a noite inteira e fizeram coisas assim.
1: Está-me
0: meio,
1: a perceber porque
0: meio loucas.
1: Que eu digo que parece que o ar nos causou alguma mudança. Pronto.
0: Sim.
1: Alguma mudança que isto fez com que andasse tudo meio.
0: Eu perguntei qual é que foi o momento mais difícil da Sónia e do Nelson, e a Sónia não teve dúvidas em responder, porque foi o da pandemia, para si, para muita gente, para mim também. E agora pergunto, e qual é que foi o momento mais feliz para vocês?
1: Para mim, estamos a falar profissional?
0: Pode ser profissional ou pessoalmente. Também podemos falar, porque vocês são pessoas.
1: Exato,
0: É impossível falar do campo profissional
1: sem
0: não abordar o pessoal.
1: É verdade.
0: Então, qual é que foi o momento mais feliz das vossas vidas?
1: Sem dúvida que foi a chegada dos filhos, do meu filho mais velho.
0: Concordo consigo, porque os filhos são a maior riqueza que nós podemos ter neste mundo.
1: Exatamente. Pode ficar muito contente de ter recebido isto, ter um elogio, ter conquistado um carro novo, mas tudo isso são momentâneos. A chegada do meu Ângelo foi uma coisa surreal. Não há explicação, foi em 8 dias, tudo diferente, foi uma vivência que jamais me irei esquecer e que jamais me torna a pessoa igual que era.
0: A Sónia ao jantar contou uma história tanto do primeiro filho como do segundo e eu achei fantástico. Acho que é preciso também fantástico a sua postura e do Nelson e tudo o que vos aconteceu. Não acontece nada por acaso. Eu acho que não há acasos na vida. Tudo tem um sentido, ainda que às vezes não o consigamos alcançar. Às vezes acontecem-nos coisas, nem explicar. Às vezes acontecem-nos coisas para as quais não temos a explicação ou não temos o alcance de dizer, olha, isto acontece, mas às vezes justifica o que vem a seguir. Portanto, eu acho que vocês, a Sónia dizia-me, eu tenho sempre muitos obstáculos para conseguir as coisas. E eu disse-lhe, eu também, na minha vida, a minha vida é feita de obstáculos. Eu venço um e aparece outro, eu venço um e aparece outro.
1: Sabe que eu acabo por ver que realmente isto é proposto a toda a gente. O que é que nos distingue? É a maneira de encarar a dificuldade e os obstáculos que nos são colocados. Há uma coisa que eu digo que nos podem tirar tudo na vida. A nossa fé não nos tira, a nossa convicção não nos tiram. E então as coisas vão-nos sendo dadas. Agora, esta fé, esta convicção nos distingue de nós conseguirmos perceber aquilo que nos está sendo proposto.
0: A Sónia é uma pessoa de fé e crente em Deus e na religião católica. O Nelson também é?
1: Eu hoje digo que sim à maneira dele. Não é aquela pessoa que se diga de bater no peito, mas a vida fez-nos acreditar muito mais. Eu já era.
0: Fez acreditar que há alguma coisa superior a todos nós.
1: Sem dúvida, sim.
0: Vamos para mais uma pausa, desta vez a cargo dos Waves on Waves com este Heights.

0: De regresso à conversa com a Sónia Abel e depois da presença dos Waves on Waves nesta primeira hora de emissão de Suspeitos do Costume. Entramos agora no subtema o artista Nelson Abel. E o Nelson costuma dizer que um dia fará uma réplica do Estádio da Luz em massa, pão e pastilhagem. Pelo menos ele disse isso durante algum tempo. Não sei se essa ideia ficou só guardada lá de parte para já, porque ouvindo a Sónia dizer que aquele COS teve 650 horas de trabalho, percebe-se que começar uma tarefa dessas não é um ato de leviandade, tem que ser devidamente ponderado, porque Exato. Tem que coabitar com o trabalho. E então eu ia perguntar, acredita que ele vai cumprir essa promessa do Estádio da Luz ou não?
1: Muito sinceramente, eu penso que não. Olha, o Benfica está muito fraquinho, não lhe dá aquela motivação.
0: Ah, não diga isso. Eu não sou do Benfica, eu sou do Bolonense e do Mafra. Mas não diga isso, o Benfica está fraquinho.
1: Está então agora muito fraco.
0: Tem um novo treinador, tem o Marco Silva, tem novos jogadores. Isso, agora é a época que vem.
1: Eles têm que comprovar isso.
0: Mas a época que vem já são outras contas.
1: Olha, não sei. Ele tem a idade. Já é outra. Dois filhos a tentarem-lhe a cabeça, mais a mulher e mais não sei quantos empregados. Dificilmente eu acho que ele vai ter tempo.
0: É assim, ele em vez de construir o Estádio da Luz leva a família toda ao Estádio da Luz.
1: Isso é que era.
0: O filho mais novo ainda não pode, que idade tem? 2 anos e meio?
1: Não, tem 9 dias.
0: 9, já
1: não.
0: Podem ir todos.
1: Já pode.
0: Podem ir todos juntos, pronto.
1: Exato, já.
0: Pode.
1: Por isso eu acho que essa opção era a melhor.
0: Agarra na família e aí vão todos. Como é que nasceu esta paixão do Nelson pelas peças artísticas, se é que a Sónia nos sabe responder a esta questão?
1: Sei porque, pronto, eu comecei a namorar, tinha 14 anos, não é? E ele também era muito novo. E sei que ele sempre foi muito empenhado em tirar cursos. Ele tirou imensos cursos na Pontinha, no Centro Profissional. Ainda hoje contacta com os formadores que lá estão e que já saíram, alguns que já saíram. Tem um grande amigo que é o Palma, Fernando Palma, um grande formador da Pontinha. E ele esteve sempre presente todos os anos. Ele fazia o esforço de sair do trabalho tipo 1 da tarde e entrava na Pontinha, na escola profissional, até às 8 da noite, 9 da noite.
0: É preciso ter
1: gosto.
0: Ter muito gosto e vontade.
1: É verdade. Ele tirou imensos cursos. Desde a decoração, desde peças em açúcar, desde a pastelhagem, todo esse tipo de formação ele teve, que hoje é difícil arranjar alguém com essa vontade de ter um currículo. Faz as formações, que é obrigatório, mas as formações é um mero papel em que diz que você tem que usar uma luva para lidar com uma faca e com a farinha.
0: Pois.
1: Tudo o que faz com que se envolva um bom creme com uma massa bem folhada exige uma prática. Pronto, e essa formação ele teve. Foi das pessoas que faziam o esforço de ir para a Pontinha ter essa formação.
0: Qual é que foi a peça que o Nelson criou que mais impressionou a Sónia?
1: Ele já
0: criou, entre elas, o COS, o Padrão de Descobrimentos e a Torre de Belém.
1: Eu lembro-me, na altura, quando ele fez um curso e fez um concurso de montras, em que ele ficou dos primeiros lugares, não sei se foi em primeiro, se foi em segundo, e que houve um jantar no Palácio de Belém, feito para entregar os prémios, e era o carro do Ayrton de Senna. Não sei onde é que essa peça está atualmente, se está na escola profissional da Pontinha, não sei, se na escola de hotelaria no Estoril.
0: Então quer dizer que ele era fã do Ayrton Senna?
1: Sim, na altura era.
0: Eu também. E eu tenho uma vantagem, é que o Ayrton Senna era sócio do Bolonenses.
1: Olha que bom.
0: Ele foi inclusivamente disfarçado, com o seu bonezinho e óculos escuros, assistir a alguns jogos, porque ele dava-se muito bem com outra pessoa ligada ao desporto automóvel, que era um grande empresário neste país, que também já faleceu, que era o Pedro Queiroz Pereira, conhecido por PQP, e o PQP muitas vezes acolhia o Ayrton em sua casa, e o PQP era do Bolonenses, e lá levava o Ayrton, que se habituou a ver jogos do Bolonenses. O Ayrton era eu costumo dizer que era um extraterrestre de pilotar carros de competição, no caso da Fórmula 1. Já aconteceu alguém pedir uma peça aparentemente impossível? Chegar à Doce Camélia e dizer assim, olha, quero um bolo de aniversário, assim, uma coisa, e que seja impossível de executar?
1: Não,
0: Ou não há impossíveis até agora?
1: Eu lembro-me coisas difíceis para executar. Lembro-me realmente pedidos que não eram fáceis de fazer. Que o Nelson viu-se ali grego para conceber. Mas impossíveis, não me lembro assim nada que ele... Lembro-me realmente de fazer vários carros de rally em açúcar. Ele tinha que fazer o molde em esferovite para aquele não ser tudo em bolo. Um grande trabalho assim minucioso, mas assim impossível, não me lembro assim nada concreto.
0: E existe alguma criação de que tenha um especial orgulho?
1: Sim.
0: Essas três peças, não é?
1: Pelo menos estas três peças, sim. Lembro-me de peças únicas, que foi o caso do bolo do meu casamento, o casamento da minha irmã, foram peças que ele fez únicas, jamais faria agora atualmente. A idade também é outra, não é? O tempo disponível é outro, mas lembro-me que foram bolos únicos que ele fez, sim.
0: E haveria alguma peça que nunca aceitariam fazer? Imagino, chegavam lá a Doce Camelo e diziam: olha, eu quero que construa o estádio de Alvalade. Acha que o Nelson ia aceitar ou não?
1: Quer dizer, eu não sei, isto tudo depende das circunstâncias.
0: Eu guardei este exemplo, ele se calhar nem é assim uma pessoa fundamentalista a esse ponto, não é?
1: Se ele tivesse outra disponibilidade, se calhar aceitaria, porque ele é uma pessoa que...
0: É de aceitar desafios.
1: Exatamente, ele quando atinge um patamar está sempre a pensar qual é o patamar a atingir no ano a seguir. E então possivelmente ele até iria aceitar. Mas isto tudo exige tempo, não é? E atualmente ele está assim um bocadinho limitado.
0: Pois claro. Vamos fechar esta primeira hora musicalmente com Clouds e Borns. Voltamos logo a seguir ao sinal horário para a segunda hora desta entrevista. Recordo que o tema é Os Sonhos Doces da Sónia e do Nelson.

0: 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São 11 horas.
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3: Cá estamos nós de volta e desta feita com Bicha e este Julai.

0: Pronto, aqui estiveram os Bicha com July. July, que é, tem um propósito muito grande esta música, porque estamos no mês de julho, portanto, vai mesmo a calhar. Agora vamos entrar no subtema, os sabores da doce camélia. O que é que distingue um bom bolo de um bolo memorável, daquele que a gente come e diz assim, epá, nunca comi nada igual, isto é fantástico. Na opinião da Sónia, qual é a distinção entre as duas coisas?
1: Exato. Na doce camélia nós temos bolos bons. No geral, eu sou suspeita para falar, mas nos dizem que realmente a doçaria é boa. O que é que eu vejo que há uma coisa ou outra, um bolo que se destaca? É quando se utiliza produto de qualidade, nada feito instantâneo, vá, os cremes, por exemplo, o doce de ovo.
0: É tudo preparado na hora.
1: É tudo feito. E é conventual, por exemplo, o doce de ovo não é de gema líquida. O doce de ovo ainda somos nós que declaramos os ovos, ainda é feito o doce de ovo convencional. É tudo feito.
0: Isso dá muito, muito trabalho, não é?
1: Dá muito trabalho. Daí o produto depois, no final, ter qualidade. E nós vingamos pela qualidade. Às vezes não é a quantidade que se produz, mas sim, quem come vai lá, prova o Mafarrico. Estou a falar agora no caso do Mafarrico.
0: Vamos falar logo a seguir do Mafarrico.
1: Outro doce que se vende muito bem, a trouxa, que é feita com gema de ovo e doce de ovo com canela. São coisas que se vingam pela qualidade, porque é feito à moda tradicional, ainda com o gema do ovo tradicional. E que tem um sabor que se automaticamente se distingue. Não pela visibilidade, porque às vezes já acaba por ser, é uma trouxa. Mas não, quem, por exemplo, não quer distinguir uma da outra, mas aquela trouxa fofinha com um doce de ovo que é recheado e vê-se que é realmente doce de ovo e não é um creme instantâneo, faz toda a diferença, não é?
0: Obviamente. Falando agora de uma

0: Rico, o Mafarrico tornou-se uma referência da casa. Como é que nasceu essa receita, Sónia?
1: O Mafarrico foi de uma ideia que falada na Abobragila, que se vende já na época natalícia com os papos de anjo e outros doces conventuais, e começamos a pensar. Ouvia-se falar muito no escangalhado do norte, que era o utilizado do doce do Viagila. E o Nelson, como faz a massa do bolo rei tradicional, é ele que a faz, é ele que a confecciona, surgiu a ideia, por que não fazer a nossa receita do bolo rei, mas com o tal doce gila que vai dar umidade ao bolo rei.
0: Por isso é de fazer crescer água na boca.
1: É verdade, as pessoas queixavam-se, o bolo rei ao fim de um dia ou dois já está seco. É a tradição do bolo rei, concordo, mas havia necessidade de dar ali um brilho ao bolo rei. E então surgiu a ideia, por que não trabalharmos o doce de ovo e a gila na receita do nosso bolo rei e dar-lhe ali um toque final em que ele, ao fim de um dia ou dois, ainda esteja suculento e que a pessoa coma e sinta necessidade de buscar mais um bocadinho.
0: E porquê o nome Mafarrico?
1: O Mafarrico surgiu de uma ideia de um trocadilho, o Mafra Rico.
0: Ai, que engraçado.
1: Do ali um trocadilho entre palavras, e também porque Mafarrico ser aquele diabrete do Nodi, em que faz travessuras, e acaba por ser assim uma brincadeira que surgiu de ser Mafra Rico, de ser Mafarrico. Surgiu ali uma ideia muito engraçada de darmos assim um destaque àquele bolo, que acaba por também ser uma junção de produtos, de gosto, e dar ali um destaque à Vila de Mafra, por sermos também mafarricos.
0: Bem pensado. Porque é que acredita, este bolo vende-se, o Mafarrico vende-se durante todo o ano. Mas no Natal aumenta exponencialmente as suas vendas na quadra natalícia.
1: É verdade.
0: Porque é que acredita, Sónia, que faz tanto sucesso no Natal, o Mafarrico?
1: Faz sucesso porque quem prova uma vez tem necessidade de, no ano a seguir, lembra-se. Epá, eu comprei aquele
0: sabor.
1: É verdade. Isso, eu vou comprar o bolo rei para ter, mas um pequenino. Mas o que vai vingar na mesa de natalícia é realmente o Mafarrico. As pessoas chegam-me lá a dar nomes de tudo. Escangalhado, isto, aquilo.
0: Próximo Natal já sei. Doce Camélia Mafarrico. Há clientes que fazem. É verdade que há clientes que fazem quilómetros só para comprar o Mafarrico?
1: Já cheguei a enviar pelo correio.
0: A enviar Mafarricos pelo correio?
1: Já cheguei a enviar. Há pessoas que vêm de férias agora, nesta altura de julho, agosto.
0: Vocês não têm um sistema de entregas normal?
1: Não temos. Mas eu ensino assim a como é que é onde condicioná-lo. Congelam-no quando chegarem a casa, e de forma a que chega ao Natal, muita gente que emigra tirou do congelador, dizem que fica impecável, porque a massa não fica dura, ele é fresco, vai isolado, tem que, pronto, não pode ficar exposto, a arca, claro, danifica a massa.
0: É uma boa ideia para quem vive fora de Portugal, por exemplo.
1: É assim que me contam, sim. É assim.
0: Existe assim algum bolo na Doce Camélia que merecia mais reconhecimento, na sua opinião?
1: Por exemplo, o pastel de feijão na zona oeste é muito falado. Em Torres vende-se muito. Em Mafra a gente tem a camélia, que leva feijão cozido. E é um doce conventual, leva feijão, mas o pastel de feijão nem toda a gente procura em Mafra, porque há outra doçaria que nos convida, por exemplo, o caso das Parras, que é muito conhecida em Mafra. O pastel de feijão acaba por se perder, e eu acho o pastel de feijão fantástico, na minha opinião. É um bolo.
0: Nós há bocado, agora falou no pastel de feijão, há bocado estávamos a falar nos famosos pastéis de Belém, que são os líderes do ranking, porque aquilo faz filas intermináveis. E eu disse à Sónia que conheço pessoalmente o gerente dos pastéis de Belém, já com ele troquei algumas ideias sobre aquilo. E o que é curioso é que do outro lado da rua dos pastéis de Belém há outro doce conventual e que não é tão falado. Quase há muita gente que não o conhece, que se chama pastéis de cerveja, que são doces.
1: São doces também.
0: Não são, em termos de aspecto, não são muito diferentes do pastel de feijão. Em sabor, sim.
1: Sim, possivelmente. Eu não, sinceramente, não. Esse nome não me é estranho, mas não me lembro do sabor.
0: Um dia destes, em vez, vai para Belém, mas em vez de entrar nos pastéis.
1: Vou para os pastéis de
0: frente,
1: cerveja.
0: Em frente, é do outro lado da rua, pastéis de cerveja.
1: Combinado.
0: Há receitas que nunca mudam. por exemplo, receitas... o Mafarrico, desde que criaram, imagino eu que seja sempre a mesma receita.
1: Exatamente. Há receitas para serem boas e para se manter a qualidade não se pode mudar.
0: Tem que se manter ali e os produtos têm que ser de primeira linha, como disse, primeira qualidade.
1: Exato, porque é muito fácil você substituir, porque a concorrência hoje é muito grande, e aparecer um vendedor: olha, você escusa ter este trabalho todo a fazer doce de ovo, epá, aqui vale já com um doce de ovos feito.
0: É muito fácil sucumbir a essa tentação de poupar tempo, não é?
1: É verdade.
0: Mas depois o reflexo no produto final é grande também.
1: Se você modifica hoje o doce de ovo, amanhã, não sei, mas por exemplo, eu estou a falar na Noz. Vai para uma noz de qualidade inferior ao fim de estar confeccionado, sabe-lhe ranço ou sabe, tem um amargo, depende da.
0: Adultera o resultado final logo do
1: não,
0: produto.
1: Exato, não valeu ter o trabalho da mão de obra e do amassar tradicional, depois vai-lhe aplicar uma noz de segunda ou terceira que depois vai dar um amargo ao bolo. Tem que se ter cuidado nestes pequenos pormenores que fazem diferença, sim.
0: E como é que se consegue equilibrar tradição e inovação?
1: Eu costumo dizer que ajuda irmos a algumas formações, porque vão surgindo produtos novos, conceitos que as pessoas acabam por procurar e temos que nos atualizar, mas há coisas que, para mantermos a qualidade e, neste caso, a fama, não se pode mudar. Por exemplo, um pastel de nata bem feito, você não pode alterar, não sei, eu não sou, não meto a mão na massa, eu vendo mais do que fabrico, mas o Nelson diz-me que há coisas que não pode passar por cima, não pode alterar.
0: Tem que se manter assim como
1: estão. Tem que se manter, porque senão o resultado não vai ser igual.
0: Por exemplo, a camélia. E os clientes são exigentes, naturalmente, e se houver uma mudança também vão notar-se.
1: Notam, são os primeiros a dizer-nos: olha. Olha que isto não está igual.
0: Pois.
1: É verdade. A camélia, portanto, que é um...
0: Vocês doce... têm essa responsabilidade de se manter ali naquela linha de,
1: sim,
0: qualidade.
1: Sim, sim. Sim, e é isso que faz com que a pessoa nos procure. É porque provou, gostou, foi lá amanhã, continua a gostar e possivelmente virá depois.
0: E que importância é que têm os produtos locais nas vossas receitas, Sónia? Vocês têm aqui fornecedores locais ou recorrem a fornecedores fora do concelho?
1: Os produtos locais, basicamente, é no limão, porque o sabor é mesmo mais intenso do que aquele limão que vem importado. É um sabor mesmo característico do limão, que dá-lhe toda a diferença nas massas.
0: Então, os limõezinhos de Mafra...
1: Os limões são básicos, exatamente, são essenciais. São essenciais nas receitas, sim. E o morango... tem um sabor também diferente do que aquele que vem já importado, não é? Ou de estufa. Tem um sabor diferente. Dá-lhe um toque nos bolos diferente. Sim. Esse tipo de produto, essencialmente, faz toda a diferença. Depois os ovos. Tanto faz vir do norte como do sul. É ovo, mas somos nós que os declaramos. Não é aquele ovo líquido, nem é já um doce de ovo feito. Há coisas que não alteram no sabor, mas há outras que sim. E o toque do limão, você usa um limão aqui da zona, tem todo o sabor, vai para um limão importado, um limão que vem, não
0: de
1: sei,
0: outra região, outra qualquer
1: região, não tem tanto sabor.
0: Pois. Há algum doce, isto era uma pergunta que era também se calhar de fazer ao Nelson, mas como ele não está cá hoje, vou ter que fazer só à Sónia, isto seria para os dois. Há algum doce que gostasse de criar e ainda não tenha conseguido? Vocês já imaginaram algum doce que ainda não... já tenham pensado? É pá, vamos avançar aqui para uma proposta nova.
1: O Nelson já tem-me falado nisso.
0: Portanto, já há algo... Atenção, clientes da Doce Camélia, já sabem que há algo na cabeça do Nelson para, sim, criar um novo produto.
1: Estamos a falar na inovação nos crocantes. Há muita... eu vejo que temos que modificar, utilizando as coisas que são... adaptadas, não é? O pão de ló, a massa de amêndoa, que são coisas que vai-se usar toda a vida. Mas inovando, por exemplo, num recheio, um crocante. O que é um crocante que eu falo que se aplica nos recheios? É utilizando a fruta picada com um chocolate. Ao aplicar este tipo de crocante num recheio de bolo de aniversário, vai-lhe dar toda a diferença. Você vai-me dizer: olha, estão a cortar o bolo, aquilo lá dentro tem, olha, é vermelho, tem o chantilly e morangos. mas quando o vai comer, vê que a crocância que lhe dá de sabor e a nível de textura, sim, quando come, faz toda a diferença, porque dá-lhe ali um toque final que se sente.
0: São detalhes que fazem toda a importância, não é?
1: É verdade.
0: E toda a diferença.
1: É verdade.
0: Agora vamos para a proposta musical seguinte, que é com os Rizzers e com um título em francês, Enfin, uma parte em francês, outra parte em inglês. Enfin, Isde. E aqui estão eles.

0: Cá estamos nós de regresso, agora para falar de uma parte que é essencial na Doce Camélia, que são os clientes. O que é que representam os clientes para a Doce Camélia?
1: Eu costumo dizer, é o nosso ar. Sem eles nós não vivemos, não é? Nós trabalhamos para que o cliente se sinta satisfeito. Se nós trabalhamos e há alguém que respira o nosso ar, é gratificante. O cliente procura-nos e nós estamos lá. E é bom ver que estamos lá para satisfazer algo e que é aceitável. É assim que eu sinto. Eu sinto que conseguimos dar resposta, às vezes, claro, é difícil e nem a perfeição faz parte da nossa meta, mas vamos batalhando nesta ideia.
0: Há histórias de clientes que nunca esquecerá?
1: Sim, há.
0: Há pessoas que nos marcam, não é?
1: Há pessoas que nos marcam e que ainda hoje dizem-me assim: ah, Sónia, o bolo que tu fizeste, primeiro aniversário do meu filho foi espetacular, fez um sucesso, porque deste-me a ideia de fazer assim, ou o bolo de casamento, já fiz 50 anos, 50 não, porque nós estamos abertos há 50, mas 25 já aconteceu. Virem-nos lá, repetir, e querem fazer igual. Há coisas que já não se consegue, porque as hastes se partiram e há módulos que já não se encontra, mas já me aconteceu isso.
0: Já sei, acabou agora de surgir na minha mente uma ideia. O José Manuel, o meu filho, faz um ano em outubro, já sei onde é que foi encomendar o bolo. Vamos testar a arte e o engenho do Nelson e o saber da Sónia ali no atendimento da Camélia.
1: Vamos ver se conseguimos confeccionar alguma,
0: claro,
1: coisa.
0: Sim. Ele também é um bebê que não é muito exigente, é muito simpático, ri para toda a gente. Houve alguma história de algum pedido de casamento, ou aniversário, ou celebração, que tenha marcado particularmente a história da Doce Camélia?
1: Não, se isso aconteceu, às vezes não nos transparecem. Às vezes vão lá encomendar bolos por uma situação muito importante e que me dizem: olha, o bolo ficou espetacular, foi mesmo para uma situação muito importante, e nós marcamos nessa história que diferencia a vida da pessoa e nós estamos lá presentes. Isso sim, já nos aconteceu, as pessoas dizerem que realmente o bolo superou as expectativas, que toda a gente adorou o bolo.
0: Mas já fizeram, por exemplo, o bolo para algum casamento?
1: Há muitos, sim, muitos casamentos. E então,
0: mas nunca houve um pedido de casamento dentro da Doce Camélia?
1: Não, que eu saiba, não.
0: Às vezes, quem sabe,
1: sim,
0: não é?
1: Sim, sim, acontecer.
0: Podem acontecer nos sítios mais
1: improváveis.
0: É. Existe algum cliente que entra e que vocês já sabem exatamente o que é que ele vai pedir?
1: Sim, sim.
0: Devem haver vários. Eu, por exemplo, era um desses.
1: Sim,
0: quando
1: sim,
0: ia lá
1: vários.
0: E podia comer doces, repetia sempre.
1: Há pessoas
0: coisas
1: que são
0: semelhantes.
1: Muito fiéis, ou por exemplo, ao nosso pão. Por exemplo, o pão é uma coisa que eu vejo que diariamente toda a gente nos procura, porque realmente o pão é muito bom e que atualmente não se encontra uma fermentação do pão que dure o que o nosso dura. Porquê? A levedura é natural, temos o pão de massa mãe e, além disso, a bolinha tem a bolinha, estou a falar da bolinha, do pão de Mafra, a fermentação tenta-se reduzir ao máximo para que não seja prejudicial.
0: Não estivéssemos nós na terra do pão de Mafra.
1: É verdade.
0: Não é? Ainda agora tivemos o festival do pão de Mafra, portanto, esta é uma terra com bom pão.
1: E boa história, boa história.
0: Em boa história. Para fecharmos este bloco e perguntar como é que é gerir uma pastelaria onde muitas famílias já vão na terceira geração de clientes. Portanto, vocês já atenderam três gerações de clientes, não é?
1: Sim, sim, já conheço, é verdade, terceira geração de clientes, é verdade. E depois há sempre aquela nostalgia: e pá, já estás desse tamanho, que eu via-te.
0: Gestante, já estás tão grande.
1: Eu chego a dizer assim: ah pá, há de cá trazer o teu filho, que eu, se passar por ele na rua, já não o conheço. Ah, tu não te lembras que ele escolheu o tal bolo, ou ele vinha aqui e era sempre aquele bolo, por exemplo, o queque, por causa das maminhas, era sempre o queque que comia. Agora estão os homens, não é?
0: Ao jantar nós falávamos sobre o facto da gente gostar de ter atenção E no restaurante onde jantámos, as pessoas podem dispensar atenção porque o ritmo é muito mais baixo do que na Doce Camélia. Sim. Eu quando ia lá na perspectiva de cliente, via, analisava também, porque já tive um espaço de restauração, analisava que o ritmo de trabalho ali era muito intenso, porque acontece tudo rapidamente.
1: É, tem que ser intenso, porque a pessoa que chegou, se tem a louça na mesa, então eu tenho que levantar a louça da mesa também. Não, minha senhora, já vou, que tenho só um bocadinho.
0: Também não fazia mal nenhum levantar, mas pronto.
1: Mas existem estes comentários, sim, assim, sim. Temos que andar sempre com atenção no pedido do cliente, se vai sentar, se há mesa por levantar, se eu estou a dar um bocadinho mais de conversa. Então, a senhora ontem vinha tão triste, aconteceu alguma coisa. Eu não, tem alturas do dia, ou mais da parte da manhã, que não podemos ter este tipo de conversa, porque o cliente está já a seguir ao lado, e até porque vai para a loja do cidadão, tem a senha, já está-me a dizer, olha, eu tenho de despachar, não tenho o dia todo.
0: Ou vai para a loja do cidadão, ou para o seu trabalho.
1: É um ritmo de trabalho acelerado, porque a pessoa vai ali para beber um café,
0: claro.
1: E hoje você está com tempo, mas o cliente que está a seguir já está a bater o pé porque está atrasado.
0: O nosso ritmo de vida é uma coisa cada vez mais exigente.
1: É,
0: entramos agora no capítulo Mafra. O que é que representa Mafra na vossa vida, Sónia?
1: Um crescimento. Onde aprendi a viver. Mafra, aprendi a viver. Porque sempre estudei, não é? Cá em Mafra, foi cá que os meus pais construíram raízes e vivi 8 anos em Mafra ainda. Ainda consegui viver cá em Mafra 8 anos e, entretanto, fui para a minha aldeia. Mas gosto muito de Mafra.
0: Foi para a sua aldeia porque queria liberdade de campo, não é?
1: Sim, porque aqui em Mafra acabava por... Para já vinha de uma aldeia em que saía da porta, tinha a minha família, a minha avó, os meus primos, tinha os animais, que sempre toda a vida fizeram parte. E aqui em Mafra eu vim para um apartamento, eu saía de casa para fazer o quê?
0: Quem está habituado a uma casa e a campo e a liberdade é diferente.
1: Costuma-se dizer, galinha do campo não quer capoeira.
0: Pronto. E esse ditado aplicou-se no caso da Sónia e do Nelson. Como é que viu a Vila de Mafra transformar-se nestes quase 30 anos? Mafra cresceu bastante.
1: Cresceu.
0: É uma vila muito bonita?
1: É uma vila muito bonita.
0: E como é que os seus olhos viram esta transformação toda?
1: Vê-se um crescimento tolerante, não aquele crescimento em massa, porque eu digo em massa porque felizmente eu acho, na minha opinião, não temos o metro, não temos o comboio, e isso para mim é uma mais-valia. Vive-se bem, temos qualidade de vida, ainda se consegue ter calma à noite, é uma vila pacata. Gosto muito de Mafra, sim.
0: E a Doce Camélia também cresceu juntamente com Mafra?
1: Sim, fomos nos adaptando, apesar do espaço ser o mesmo. Não temos mais casa nenhuma, a não ser ali, na Rua 1º de Dezembro.
0: E já pensaram nisso?
1: Chegamos sim a pensar. Mas, entretanto, chegaram os meninos e eu pensei, não, a nossa folga é o domingo, eu se abrir mais casas, vou ter que ajustar a minha vida.
0: Os filhos são a prioridade.
1: Sim, foi muito difícil para os ter, agora não vou abrir mão deles.
0: Acho que faz muito bem. Os filhos são o bem mais precioso que temos. O turismo trouxe mais oportunidades para a Doce Camélia? Cada vez há mais turistas em Mafra.
1: É verdade.
0: Agora temos aqui o Museu Nacional da Música.
1: É verdade, nota-se, sim, mais turismo. Tivemos que nos adaptar mais aos cartões de crédito, porque antigamente não recebíamos todo o tipo de cartão e houve necessidade de nos adaptar. Sim, isso foi uma coisa que se verificou. Tapado, eles procuram, eles já vêm informados com o que possam visitar aqui no concelho. Aqui a Ericeira também ajudou muito.
0: A Ericeira é uma das capitais mundiais do surf.
1: É verdade. Ajudou muito. Fazia, se calhar, falta mais hotelaria a nível de dormidas. Hotel, pousadas, talvez, que chamasse. Mas também percebo que a Ericeira é que tem o grande fluxo de hostels.
0: A Ericeira e concretamente uma praia.
1: E concretamente
0: Ribeiradilhas. que eu sou do tempo, isto agora é para dizer que eu sou velho.
1: Mas
0: eu sou do tempo.
1: Eu tenho uma grande história.
0: Eu sou do tempo em que ficava em casa dos meus primos e íamos a Ribeiradilhas comer um hambúrguer, que aquilo era um barracão. Agora cheguei no outro dia a Ribeiradilhas e pensei, eu não estou no mesmo sítio. O que é isto?
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0: Estava eu aqui a falar de Ribeiradilhas e depois fui assaltado por este spot aqui, este intercalar. Eu às vezes paro, mas não tinha parado, então ele entrou. Mas entrou numa altura certa. Eu só estava a dizer que Ribeiradilhas, que era na altura em que eu ia lá com os meus primos, era um barracãozinho e tinha os hambúrgueres fabulosos, que nós achávamos o máximo, e íamos lá comer um hambúrguer.
1: Pois é, Sr. Luís, mas eu ia para a praia da
0: Vitor,
1: peço desculpa.
0: Não faz mal.
1: Eu ia para a praia da Ribeiradilhas de carroça com a minha avó.
0: Ah, isso ainda é mais à frente, isso ainda é mais atrás.
1: Fazíamos um dia de praia espetacular em que a minha avó levava a panela toda mascarrada e cozíamos a batata e a lapa numa fogueirinha que se fazia, e para mim aquilo era ouro sobre azul. Hoje em dia é inconcebível, não é? Fazer estas coisas, quanto mais levar uma carroça para ali.
0: Sabe o que é que eu acho disso tudo? Surreal.
1: Surreal.
0: Quem o diz é Luísa Sonza. Aqui fica ela para os próximos minutos.

0: Por aqui esteve então a Luísa Sonza com este Surreal. Retomando este tema, os sonhos doces da Sónia e do Nelson, que tem a ver com a pastelaria Doce Camélia, e ainda perguntar sobre Mafra, e para terminar este subtema, que conselhos é que a Sónia daria a quem quer abrir um negócio aqui na vila, na vila de Mafra?
1: Primeiro, sejam convictos daquilo que realmente querem, porque para termos sucesso exige esforço, exige sacrifício, nem tudo é um mar de rosas, mas sobretudo terem gosto naquilo que fazem, não fazer por fazer, senão somos mais uns e não um. O mais um já há muito. Terem gosto naquilo que vão fazer, serem profissionais e darem amor à camisola, porque assim são reconhecidos.
0: Eu tive essa preocupação quando tive uma hamburgueria, não criar mais uma, eu não queria mais uma hamburgueria, eu recusava essa ideia. Tinha que ser uma coisa única. E realmente foi. Tive um feedback excelente, era tudo diferente e as pessoas gostaram. E depois também cheguei a uma conclusão que a vida da restauração é demasiado exigente e não nos permite termos vida nós próprios.
1: Não, é uma prisão sem grades.
0: Então decidi pôr um ponto final nesse capítulo, não é parágrafo, nunca se sabe o dia da manhã, mas pôr um ponto final e ter algum tempo para mim e para viver com os meus filhos. Vamos agora para os bastidores da Doce Camélia. A que horas começa realmente um dia na pastelaria?
1: O Nelson vem para a fábrica às 3h30.
0: Portanto, cedo, bem cedo, não é?
1: Bem cedo, é o primeiro a chegar. É o primeiro a chegar. Liga os fornos, começa a tirar as coisas para as mesas, que a seguir logo chegam os colegas que o ajudam. O padeiro e dois profissionais que estão com ele à mesa. Cada um nas suas áreas, começam a fazer o bolo de pequeno almoço. E às 6h30 entra o grupo para abrir a porta.
0: E quantas horas de trabalho é que existem por trás de um bolo que o cliente leva em poucos minutos? Agora estou aqui a falar, pode ser um bolo de aniversário, vamos supor. Mas um bolo de aniversário que seja já previamente concebido para vocês, sem ser uma ideia mirabolante.
1: Sim, olha, estamos a falar daqueles básicos, não é?
0: Sim, aqueles
1: bolo
0: básicos.
1: De aniversário.
0: Estamos a falar de quantas horas de trabalho num bolo desses?
1: Só na cozedura, ninguém lhe tira 40 minutos de
0: Portanto,
1: cozedura.
0: Logo 40 minutos só para cozer.
1: Pronto, mais o tempo de amassar, depois vamos fazer o chantilly para o recheio. Se for um doce de ovo que já está feito, já é mais rápido, senão tem que bater o chantilly, cortar e lavar a fruta que vai adicionar. São todo um processo que faz com que o bolo seja elaborado. Depois vamos para a parte da decoração, não é? Que se for um bolo mais simples, uma decoração com os efeitos em chocolate já implica estar preparado, porque nós trabalhamos muito com... Eu chamo os arabescos, são os efeitos que o Nelson faz em chocolate e que dá todo o toque final na aplicação, na decoração. É um trabalhado que faz uma clave de sol, que faz uma cornicópia, que faz vários efeitos, que faz uma folha de um vegetal, qualquer coisa que... Tudo em chocolate, é tudo comestível. E depois ele aplica na decoração. Isto é um trabalho que ele, por exemplo, um dia faz este tipo de chocolate, que depois na confecção dos bolos é só, chega lá, amassa o bolo, recheio e já tem aqueles acessórios prontos para aplicar.
0: Mas já teve que despender tempo para os fazer.
1: Exatamente, por isto é um trabalho...
0: Portanto, isso tudo somado dá umas horas de trabalho para cada bolo.
1: Por isso é que as coisas tomam... Pronto, sim, epa, um bolo 30 euros. Estamos a falar cerca de 18, 20 euros.
0: Sim, mas vocês têm que contabilizar vários fatores.
1: Vários,
0: não é?
1: Fatores, exato.
0: É os funcionários, é a água, a luz, o gás, enfim, tanta coisa, tanta coisa. Há férias para quem trabalha numa pastelaria?
1: No nosso caso há, porque nós encerramos. É para termos o nosso tempo. Fechamos, claro que isso implica outros custos, outros sacrifícios, mas há coisas que não se recupera. Os anos passam e você já não tem a mesma saúde para o ano, digo eu vejo para os meus pais.
0: Concordo em absoluto com essa ideia.
1: E há coisa que se perde. Você pode ir, olha, não vai este ano, vai para o ano. Tudo bem, é verdade, mas o que você deixa de aproveitar hoje já não o vai contabilizar. Por já, porque não sabe se foi melhor ou pior que não o viveu, não é? E os anos assim se vão passando. e nós estamos cá de passagem. Temos que saber viver, claro, e a vida faz parte de trabalhar para termos as coisas, mas também usufruir de alguma coisa.
0: Subscrevo. Como é que se lida com épocas como o Natal, a Páscoa ou os Santos Populares na Doce Camélia? São alturas de maior fluxo de clientes, não é?
1: São, porque temos, nos Santos Populares nós temos a Broa dos Santos, que é uma broa muito procurada, que nós temos a tradição aqui em Mafra, que é o Pão por Deus, e a nossa Broa dos Santos é muito conhecida, é uma broa, é uma receita que já vinha de uma tia dele, antiga,
0: Tia do Nelson,
1: sim, que é feito com açúcar louro, vem com uma preparação diferente do que é normal, pronto. Nós chamamos a Broa dos Santos até porque aqui na zona de Mafra há o Pão por Deus e é muito utilizada nesta altura.
0: Oh, Sónia, isso não é só aqui em Mafra?
1: Sim.
0: Em várias regiões,
1: é verdade,
0: não?
1: É verdade.
0: Eu lembro-me, o meu pai é de uma região, também era de uma região de Saloia, ali perto de Loures, e também havia lá o Pão por Deus. Eu lembro-me de ser miúdo e aquilo era uma alegria porque íamos bater às portas todas.
1: Exatamente, porque era o Pão por Deus.
0: Pão,
1: não é?
0: Por Deus.
1: Pão por Deus, que foi uma altura de grande crise e veio daí a pão, o dê-me pão por Deus.
0: Pois.
1: Por amor de Deus, vá, mais ou menos isso.
0: Sim.
1: Mas pronto, nós trabalhamos muito bem nessa altura. Há toda a confecção dessa broa, de folares, depois na Páscoa também. E o Mafarrico está sempre presente em todas estas épocas, porque é um bolo que é procurado sempre, tudo que existe festa, o Mafarrico está presente. O que exige estar à mesa na família, o Mafarrico está presente.
0: O Mafarrico está sempre presente.
1: Está sempre presente. E mais, muito mais no Natal, não é? É um pique.
0: Durante estas 3 décadas. Já tiveram algum contratempo que hoje recordam com um sorriso?
1: Sim, tive uma
0: situação. Saber,
1: pode. Ou podemos. Tive uma situação, uns bons anos, em que nós comprávamos, e ainda compramos, mas agora temos mais esse cuidado onde comprar, que a nós vem embalada, descascada, e vem já descascada em vácuo. E então... Eu não sei qual era a origem na altura onde se comprava a nós, e o Nelson, como ela já vem descascada, automaticamente confeccionava a massa do bolo rei, da broa, tudo o que levava nozes, pesava as nozes e diretamente para dentro das massas. Houve uma situação que me disseram que apareceu um dente numa massa. Um dente numa massa. Não sei como é que aquilo aconteceu, não faço ideia. Se alguém a partir de nós com os dentes lá foi um. Sei que aquilo realmente na altura não achamos nada, não achamos graça nenhuma.
0: Pois, claro.
1: Tive que pagar o dentista à senhora, porque partiu, rachou o dente, e então, para as coisas, pronto, já sabe como é que é neste ramo. Pedimos desculpa, pusemos o fornecedor para saber qual era a origem, mas o que é que havia mais a fazer, não é?
0: Pois, claro.
1: Mas foi uma situação assim caricata que nunca mais me esqueci.
0: Mas resolveram o problema da senhora, que foi o mais importante. Vamos para a última pausa, porque depois a música de fecho não conta como pausa, e esta é a última pausa musical, desta vez com os The Hatch Fest Collective e Guru, que também já é uma presença habitual nestas emissões de Suspeitos do Costume.

0: Isto podia-se aplicar aqui à Sónia e ao Nelson, que são os gurus da pastelaria aqui em Mafra. E de repente, como tudo nas nossas vidas é tão rápido, chegamos à parte final dos suspeitos do costume.
1: É verdade.
0: Isto é realmente, tudo é meteórico, é uma velocidade quase da luz. Eu ia agora entrar aqui num campo das curiosidades. Qual é que é o doce preferido da Sónia, para nós todos sabermos?
1: Eu gosto muito da trouxa, fofinha, cheia de creme e com canela. Adoro canela, adoro doce de ovo. Acho que dá-lhe ali um toque, uma textura. Eu gosto muito dos doces conventuais e aquele doce para mim é espetacular.
0: E o doce preferido do Nelson?
1: Ele é um guloso. Ele é pasteleiro, já lhe disse ele, mas tu não, com o cheiro não enjoas? Ele come tudo. Ele come um croissant, uma bola de Berlim, um pastel de nata.
0: É um homem com boa boca, portanto.
1: Eu acho que ele acaba por ter que provar para saber o que é que está a fazer.
0: E quem é a cozinha em casa?
1: Ele também tem boa mão. Normalmente sou eu. Mas como nós só estamos em casa ao domingo, eu faço. De inverno sou mais eu cozinho. De verão ele faz a brasa e eu faço o acompanhamento.
0: Depois de um dia inteiro rodeada de bolos, ainda lhe apetece comer doces? Quando está fora da doce, Camélia? Sei lá, é a vossa folga, está de folga, vai a qualquer lado, apetece-lhe comer doces?
1: Sabe que eu às vezes como mais pelo Nelson. Ele está sempre a querer experimentar. Ele vê um doce, epá, aquilo tem bom aspecto, vou pedir uma fatia, comes comigo? Assim, pronto, lá vou fazer um esforço.
0: Dividimos, pronto, manda lá vir.
1: Ele
0: isso.
1: É muito curioso em provar. No, por exemplo, vamos a um sítio diferente. Qual é a típica aqui da zona? Por exemplo, fomos à Madeira, tivemos que provar todas as queijadas daquelas aldeias para ver a textura, como é que confecciona o sabor do queijo. Tudo isso, e então pronto.
0: Mas isso é bom. Eu vou explicar uma história. Lá dentro do Estádio do Restelo, o Manzarra, que é o apresentador, tinha um espaço que é a petisqueira, ainda se chama Petisqueira Matateu, já não é dele, mas era dele. E era a Justa Nobre que criou algumas coisas. E uma das coisas que ela criou era uma sobremesa. Eu sou muito curioso em relação, agora sou diabético e tudo, mas sou muito curioso em relação às sobremesas. E comi uma sobremesa que era uma mousse de morango com uma cama de Oreo por cima. E aquilo, a conjugação dos dois sabores era ótimo. E comi aquilo.
1: Parece-me bem.
0: Comi aquilo, eu hoje sei fazê-lo. E pensei, ah, ok, é bom. E entretanto fui de férias com a Teresa para o México. E comi um doce que era igual. Resumindo, o que o Nelson faz de ir provando as coisas diferentes, por onde passa,
1: vai trazer.
0: A Justa Nobre fez no México.
1: Pois, exatamente.
0: Pronto, e trouxe a ideia para cá. Eu depois acabei por adaptar ali algumas coisas para a minha receita, mas é uma mousse espetacular. Aquilo fica um sabor, o casamento dos dois sabores é feito mesmo com morangos frescos.
1: Sim, sim.
0: E aí eu percebo que.
1: E o Oreo, que é chocolate, dá-lhe ali uma textura.
0: Aquilo é magnífico.
1: Sim, sim.
0: E isto para, também a propósito do início desta entrevista, em que a Sónia dizia que o Nelson e a Sónia, os dois, que não se rogam a esforços de ter os primeiros materiais para usarem na confecção dos vossos bolos, dos vossos doces. Eu acho que isso é fundamental para ter um produto de qualidade no final.
1: Sim, temos esse cuidado, hein? É verdade.
0: Se pudesse provar um bolo em qualquer parte do mundo, qual seria? Há algum bolo assim que de algum ponto do mundo que lhe suscite curiosidade?
1: Não, tudo o que seja baseado. Eu, por exemplo, em Alcobaça, eu sou muito. Eu, a primeira vez que fui, lembro-me de querer provar os papos de anjo, aqueles fios de ovos molhados no glacê. Tudo o que seja essa doçaria conventual, a mim fascina-me. E aquele gosto do caramelo caramelizado, por exemplo, a telha de amêndoa, que é um. Nós já usamos a fazer a amêndoa torrada com uma, não sei se é um ponto de açúcar que fica caramelizado. É tipo uma bolacha caramelizada. Eu adoro esse tipo de bolos.
0: Há algum chefe pasteleiro que admite particularmente? Agora aqui não vale dizer Nelson, não é?
1: Eu admiro o Fernando Palma, que não é cozinheiro, mas é um grande pasteleiro, uma grande pessoa, um grande ser humano. Prima pela convenção artesanal. Ele é muito... Ele tem, eu costumo dizer, ele é um gênio na confecção, no trabalhar o açúcar. Ele faz peças realmente espetaculares.
0: O Benfica ou pastelaria? Qual é que ocupa mais tempo nas conversas com o Nelson?
1: Sem dúvida que é a pastelaria.
0: Ele não fala consigo sobre o Benfica?
1: Não. Benfica só assim em ponto de brincadeira, coisas assim pontuais.
0: Não é um fanático do Benfica?
1: Não, não. Eu costumo dizer, eu sou benfiquista porque o meu pai era. Porque, por simpatia. Porque, coitado, a nível de títulos... Tem muitas já.
0: O Benfica tem muitos títulos.
1: Ultimamente não tem corrido muito bem. Lembro, não é? O meu pai se calhar é benfiquista porque na altura dele tinha muitos títulos.
0: Eu também posso dizer, eu ainda estou pior do que isso, porque o Bolonense então era um clube, era dos quatro principais e agora está na Liga 3, está na mesma Liga do Mafra.
1: Pronto. Vai ser melhor para o ano.
0: Vai ser melhor para o ano. Vamos pensar nisso. A próxima época, não é para o ano, é a próxima época que vai começar agora. Vamos para o encerramento do programa, Sónia. Quando olha para trás, do que é que mais se orgulha?
1: De ver aquilo que construímos, aquilo que conseguimos fazer, dos amigos que conseguimos trazer com o nosso percurso de vida, com aquilo que conseguimos dar exemplo, às vezes por mal ou não, não sei, mas isso não me orgulho, mas naquilo que possam falar de nós, pronto. O outro dizia, não interessa o que falam de nós, o que interessa é que falem
0: bem ou mal, o que interessa é que
1: falem. Exatamente.
0: E o que gostaria que as pessoas sentissem quando entram na Doce Camélia? Sentissem que aquilo é tudo feito com amor, não é? Com paixão.
1: Exato. E desde que fizemos as obras, deu-lhe uma amplitude mais... Eu não diria zen, mas um sentimento de paz, de harmonia, porque para mim o branco sobressai. E antigamente, não, quer dizer, eu gosto da minha mãe, claro, e estava bonito ao seu estilo, mas era muito escuro. Eu não me identificava muito ali.
0: Eu não posso falar do anteriormente, que só conheço o atual, mas acho que é um espaço clean.
1: Exato.
0: E que é agradável e acolhedor.
1: Exato.
0: Que legado gostava de deixar?
1: Gostava de que, se eles seguirem os meus filhos do nosso trabalho de pastelaria, que o fizessem com dignidade, tanto a nível de confecção de bolos como a nível de pessoas.
0: Isso é muito importante. Era o que nós falávamos há pouco, de muita gente hoje, infelizmente, prima pela falta de valores. Isso é muito importante, que queira passar a dignidade é um dos valores importantes. Entre outros.
1: Verdade.
0: Onde é que imagina a Doce Camélia daqui a 10 anos?
1: Imagino-me eu lá ir tomar o pequeno almoço, já com outras
0: como cliente, com os seus filhos a trabalhar, não é?
1: Sim, sim. Tenho lá o mais pequenino, que ele é ajeitoso para isso. O mais velho, não estou a vê-lo.
0: Nunca se sabe,
1: Sónia. Nunca sabe. Mas eu acho
0: preciso dar tempo ao tempo.
1: É verdade. E as coisas, o que nos parece hoje... Uma coisa a minha pode ser outra.
0: E qual é que é o maior sonho que ainda falta concretizar? Existe algum?
1: Sabe que eu não sou muito ambiciosa. Eu vou subindo o degrau. Hoje surgiu isto. Então aproveitamos ou não?
0: Vai aproveitando a força da maré.
1: Ora bem, pronto, é mais por aí. Não ambiciono isto ou aquilo, olha, vou trabalhar para ter mais isto. Não, eu atualmente tenho o que tenho. Se surgir, logo se vê. Se não surgir, já estou bem assim.
0: E se pudesse deixar uma mensagem final aos clientes que vos acompanham há tantos anos, o que lhes diria?
1: Que continuem a Doce Camélia, porque é por eles que nós estamos lá, é por eles que trabalhamos. Deem-nos o feedback, se estamos bem, mas com sinceridade e não com o dedo apontado. Vá.
0: Foi um prazer muito gratificante tê-la aqui como entrevistada. Esperamos que um dia o Nelson possa estar ou nessa cadeira ou noutra, juntamente consigo,
1: sim.
0: para voltar cá e contar-nos de viva voz também o que é que ele pensa, porque cada um pode ter as suas ideias e o seu pensamento, claro. Apesar de vocês formarem uma equipa vencedora. Mas então agradecer-lhe, foi uma excelente entrevistada, foi uma conversa muito boa, o tempo passou a voar.
1: A voar, é verdade.
0: E felicidades para si, para os seus filhos, para o Nelson e para a Doce Camélia.
1: Obrigado,
0: e para os seus pais.
1: Vida. E que o sucesso esteja presente na sua carreira.
0: Muito obrigado igualmente para vocês.
1: Obrigado.
0: Nós vamos encerrar esta emissão com Potions de Lip e voltamos na próxima quarta-feira com mais uma entrevista em Suspeitos do Costume.

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